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1: Nove e treze.

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1: Vamos ver assim.

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1: Nove e 55.

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1: 10h33.
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1: Dez e cinquenta e cinco.

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3: 11:16.
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2: Meia-noite e 22.

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5: 12:42.

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3: Uma e dois.
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3: Uma e 22.

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2: Uma e 44.

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2: Duas e três.

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3: 2:43.

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2: Três e dois.

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2: Três e 46.

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2: 4 e 5.
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2: 4:27.

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2: 4:49.

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2: Cinco e onze.
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2: 5:30.

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2: De vez em quando me pego nas barbas de Netuno, eu fico mais no prumo. Porque lendo Netuno, olha, fazer a leitura do jogo pra vocês então aqui hoje. E leiturinha mais sem vergonha que vocês estão lendo, hein, gente? Eita! Já dizia meu velho Caio, velho Caio. Eu jogava o aio pra cima e o aio não caía. Mas eu caio, te digo, sem resposta. Chega dessa folia, eita. 6:02 pra quem acordou agora, beiçando a velhinha. Não fala mais beijo, né? Dá uma beiçada aí. O amor tecedor. O amor tecedor, gente. É verdade. Tem gente que se aguenta há 60 anos já, que maravilha. E o exemplo é esse, ó. É se aguenta. Pode dar o que for de moinho, tornado, é se aguentar. Outro dia brincando com a Barrosa. Barrosa é minha terneirinha. O que foi, tem? É teimosa, não é a Barrosa. Barrosa é a mãe. Teimosa é o nome da terneira. Eu digo, terneirinha, ela só quer saber de dar cabeçada, é verdade. Acordem, porque o silêncio acabou, gente, pronto. Agora vem aquela zoeira de uns 49 a 72 decibéis diariamente no teu ouvido aí. Depende aonde que você estiver trabalhando, passa de 89 a 93 decibéis nas tuas orelhas. Entra pelas orelhas, vai pelos ouvidos. E aí, tia? Que acontece? Com o tempo, tu já fica sempre no... Paulo! Eita, nós vamos lá, então. Mas que historinha mais chula essa de contar pros outros aí, tia? Nunca fiz isso! E se fiz, não me lembro. Ah, seu fio de uma trégua. Vamos falar em trégua hoje. Acho que é melhor treguar do que reguar. 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Tá aí, barba, cabelo, estilo, você em dia, pensando naquilo, né? Naquilo que te faz feliz. Se você gosta e quer ser mais aprendiz do que já foi, então tá, continue sendo assim do jeito que tu é. Mas sempre com barba, cabelo e estilo. Francesco Barbearia, bom dia, tamo no ar, hein? Oh! 6:05, larguemo, remo. Vamos no braço. Eita, nós, né? Quer dizer assim, larga o remo aí, vamos no braço, isso aí, pronto. Eu tinha tanta coisa pra falar pra vocês hoje, mas resolvi parar. Por quê? Porque sim. tem gente diz que tá reclamando que eu falo muito, muito pouca besteira. Diz que tem que falar um pouquinho mais. É, né? E eu vou aqui, ó, só na trovinha, né? Pois é, e na provinha. Como é que foi na prova ontem, hein? Me disseram que você ia provar um drink diferente, é verdade? Queria lembrar você que alô, a loucura. E elo, é loucura também, é verdade. Por isso que nós estamos no ar aqui, pra fazer a diferença no seu dia. Hoje, 10 do 8, vencendo aluguel. Eita! Mas tudo que passa pela cachola do homem são coisas naturais da vida. Por isso que eu te digo, a minha preferida é a Ana Alvim, 106.3 no dial. Largando mão do baralho. Eita! Jesus! Jesus, dai-me uma moto e uma casa. Eita, pronto. Eita. Quem é que deu isso? E se não foi Deus? Eu acho que foi o diabão. É verdade. É. Pois é, o cara trabalha, se rala, mas ele trabalha 18 horas, vai ali e compra uma casa. Oh, yeah. Ou se ele dá sorte, ele vira político aí, né? Porque ser político hoje é uma maravilha, né? Todos os direitos... Deveres, olha, poucos, porque se deveres, pagarás. É. E assim que fores falando, sentimos toda a energia do povo na terra, que hoje reuniram-se em mais de 7 milhões de vozes para peidar junto ao mesmo tempo. Gente, imagina o que seria, né? Para, gente. Você quer guardar o teu coração para outra, guarde. Já que a tua atual não corresponde. Por que que sempre tem que ser o homem que tem que ter vantagem? Hoje as mulheres não deixam os cabras assim, ó, mais soltinho como antigamente. Antigamente o cara ia, mas não tinha essa assim, ó. Ai, o inverno aqui é com mais música. Esses caras falam demais. Não,
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2: Agora sim, vamos entrar na queixada do boi e dar um

Isso é... é o raspapé, né? O raspapé. Ó, ó, ó, ó. Raspapé das gurias. Foram pro bailão final de semana, fizeram estripulia. Daí marcaram toca no carpido, né? Porque deixaram os papel lá tudo sujo no chão. Mas para! Sabe que o pessoal vai pro baile e leva 3 rolos de papel higiênico no carro. É verdade. Bah, falar nisso, meu carro tá sem um, não tem um, mas bah. A gente nunca sabe, né? Vai que se... Seis horas, 12 minutos, marcando toca na sua comida. Se tiver saindo uma polentinha aí, com franguinho, radite aí, vou mandar uma quentinha pra nós, tá bom? Eita. Falar nisso, vou ter que mandar o meu Pix aí. Eita. Ai, mamãe, mamãe. Fala, filho, ó. Mamãe, mamãe. Ai, onde é que eu vou tomar injeção? É, na poupança. Ô, oh, falando com os bundinha dura e os bundinha mole. Pronto. Aqui a gente se cria fazendo a diferença. Acordando você, nem se for pra falar de crença, não vou falar mais. Porque tem gente ficando bravo, já ficaram sério, ficam assim, ó, esse cara é louco, esse cara é louco, é muito louco. É loucura, gente. Alô, a loucura. Então, pra você que quer se curar, vamos dizer que é loucura. E a loucura também, tá bom? É isso mesmo. Que se a pessoa, nesse mundo de hoje, ela for muito certinha... ela vai sair um dia fora da linha. Eita, mas... falando nisso, vamos brincar mais um pouco. Vou chamar o Bai. O Bai Taca, gente. Pela primeira vez no nosso programa, estamos rolando o Bai Taca. Bai Taca, lamento o pobre. Vamos lá, é a primeira do nosso programa. Bem certinho.

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2: Lembrando que a gente tá aqui de segunda a sexta, das 6 às 8 da manhã, fazendo esse programa aí pra você curtir. Se você curtir, se animar, isso tá valendo tudo na minha vida, é verdade. Se você deu uma risadinha, foi mais alegre trabalhar, pensando que ia murchar, que nada, né? Cinco carreto custando R$29, mas tá louco. Outras notícias do mundo aqui ou não? Só do imundo eu sei. Do imundo eu sei todas, tá bom? Você sabe as notícias do mundo, eu sei do imundo, tá bom? Então aguarda aí que eu vou falar do pelego que deu na perereca. Depois de dar perereca, ainda ele quis o chibiu. Eita, nós. Brincadeira, né? Brincadeira é começar falando besteira. É, só pode mesmo, só pode. E o Piraí que eu quero ver, Piraí que eu quero ver. Já Piraí do Sul teve o tornadinho que levou embora quantos? Deixa eu ver. Casas, propriedades rurais foram atingidas em 4 cidades. Ih, mas morto nenhum? Gente, tu lembra que falava assim, ó, ih, o alemão nunca vai fazer isso. Aí, tô aqui, ó, fazendo. Daí outros falavam assim, ó, ah, porque nunca vai dar tornado no Brasil. Tá dando, é verdade. Ah, aqui não acontece terremoto. Espera, espera, espera. Viu? Ai, meu Deus, olha. Viu? Pô, como é fácil botar em Deus, é ou não é verdade? Pois é. Vive no diabão, vive sempre no diabão. E daí quando acontece a coisa, meu Deus! Pois é. Como dizia uma vizinha do lado ali, quanto mais eu rezo, mais assombração aparece. É verdade. E os ditados populares estão aí, ó. Uns valem, outros não. Mas eu não quero mexer na tua prudência, que com elegância tu sempre tá cheiroso pra fazer a diferença no culto. Eita, nós, né? Seis horas 21 minutos, acorda, acorda.

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Alô, você que é minha cria, tamo junto! 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Bom dia! Ah, quantas valsinhas dançadas, isso mesmo. E aí você encontrou a sua amada, estava sim com a sua amada. Esse baile foi a caráter do religioso. E é por isso que eu me acho gostoso, já dizia um tio meu. O homem, ele era coisa mais fofa do mundo, é verdade. Mandando um abraço todo especial aí pro Claudinho, que tá na escuta também. O Jacir também, né? 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Chamando aqui, falando com Gildo de Freitas, dizem que o

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2: Só pra te lembrar que hoje é dia 10 já, né? No meu caso é o aluguel. Só pra me lembrar. Eita, claro. Isso. Parou, voltou. 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Bom dia! Duvido que hoje tu não vai mandar lavar o carrinho. Se não mandou no final de semana, hoje tu vai. 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Bom dia.

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3: Eu queria pedir permissão pra penetrar no seu terreiro. Eita, nós, né? Daí ele disse assim: avisa o cachorro primeiro. Tá bom. E ele não avisou. Sabe o que aconteceu? Nem entrou. Não entrou. É verdade. Alô, tranco do Chamamé. Vem cá, vem com a gente. Então é isso.

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2: É, gente, tem a hora do silêncio, né? Um minuto aí em prol aos que bateram as botas antes de entrar no piso limpo. Eita, né? Diz que depois que bate as botas é que se limpa tudo. Todos aqueles banhos que tomou a vida inteira nunca limpou o sujeito. Eita, nós, hein? É cada uma, gente. Pra você que tá de carona com o nosso programa, sabe que não é à toa. A gente aqui até no frio, na chuva, na garoa, a gente tá aqui, tá bom? Hoje tá o quê? Vamos ver a temperatura aqui pra pelo menos dizer... Ai, Jesus, né? Vamos lá, então. É, gente, tava 11 graus, agora pouquinho já tá 12 graus, isso mesmo. Chuva vai dar, ó, 5% mais ou menos. Será que dá uma aguinha? Dá uma rasinha, né, ou não é? Mas hoje é parcialmente nublado, né? O vento que vai estar 14 km por hora. Olha, a umidade 89%, isso quer dizer que eu lamento, é verdade. 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Tá nublando, não sai o sol. É, tamo junto.

0: Outro dia na sanguinha da Saracura. A sanguinha da Saracura, se conhece, sabe onde é que é? É, isso aí não é. Isso aí tá fora do roteiro turístico, tá bom? Sanguinha da Saracura não é assim, não. Não vai entrando, não, tá bom? É. Abriram a porta do cemitério ontem, sortaram três, é verdade.
1: Esse cara não tem graça, para com isso, para. 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
1: Oh, oh, oh, oh, yeah. Vamos que vamos, gurizada.
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2: É, gente, vou mandar um abraço especial aqui pro Gilmar Sassi, que tá sempre na escuta. Alô, Gilmar, bom dia! E a Rosineia, Vanderlei também no seminário. Tem que mandar aquele alô especial. Você também!

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1: É isso aí, gente. Vamos fechando por aqui o nosso Café Tropeiro de hoje. É, e amanhã volta das 6 às 7, tá bom? Agora vem Café Sertanejo. Hoje eu quero mandar um abraço e um beijo também pra Florinda. É, a dona Florinda, lá do México. É.

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1: Ei, bom dia pra você que acordou, tá acordado. Para aqui. Nosso programinha tá chegando no ar pensando naquela violinha modada que quando descobre que tá com a empregada, aquela moda não pega mais. Eita, nós. Alô, segura, flor de guavira, vamos lá então. Lembrando das cançãozinhas pro véio e a véia, dá uma pegadinha, vai. 7 horas, 4 minutos, hein? Dia 10 hoje. Tá no céu.

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1: Garantia mesmo que a gente tem nessa vida é quando dá um cortezinho. Daí tu vê que tá saindo sangue e diz, opa, já ainda tá correndo sangue nessa veia. Eita, né? Falando em correr o sangue da veia, é verdade, ó, não estimula demais. Conforme a idade, não é muito bom. Verdade, gente, porque na hora do prega pra capar... Eita, nós... 7:07, esse programa tem a força bruta da labuta do Blue. É verdade, né? O dia a dia das pessoas é assim, cada um tem o seu, cada um escolheu o seu. Verdade, eu tenho o meu e tô falando com o meu botão. Eita, né? Lembrando que toda florzinha que se preza, solta um cheirinho, né? E já os fedidos, peidinho. Eita, nossa. Pelo amor de Deus, hein? O cara diz assim, ó, meu Deus, ó, porco morre de facada e não de...

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0: Aí, gente, vamos trazer mais uma das boas aqui agora, goiano e paranaenses. Ah, é, a sede de mudança, eu ia falar que era a sede de mudança, é. Essa aí que, ó, nós vamos mudar pra essa casa, essa é a nova sede da mudança, é.

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1: Já largou a gemadinha na xícara? É, fazendo aquele chazinho, né? Chazinho com gemada. Ah, diz que é antes de dormir, não. Eu quando acordo. É. Tem gente que chupa o ovo cru. É verdade.

Diz que fica com a voz mais fina. Cuidado, hein? Chupando ovo todo dia, rapaz. Gente, vamos brincar com o quê? Nós moramos no interior, moramos na cidade, não interessa onde é que a gente mora. Os tufão vão passar. Diziam que não acontecia. Os tornados vão chegar. Já chegaram. E aí, quem diria? Mas tá todo mundo vivo. Gente, nós sobrevivemos até agora. Não é agora que nós vamos morrer. Só bate as botas quem não limpa as botas. Não bate as botas antes de entrar. É verdade. Falando em pagar pra ser servo, vou te dar uma dica, tá? Mas não, nem vou dar. Vou deixar assim mesmo. Mais uma aqui no nosso programinha todo especial. Alô você, Irmãs Galvão. Alô, Riozinho. Tá combinado, então? Ele mandou...

Essa você precisa anotar, porque agora vamos apresentar dicas e truques para a sua cozinha. Se o feijão ficou muito salgado, adicione algumas folhas de couve. O couve absorverá o excesso de sal e dará um ótimo sabor ao feijão. Daqui a pouquinho tem muito mais. Fique com a gente!

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2: Eita, programinho bom!
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1: Gravando, 7:23, bom

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1: 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Gente, vamos nessa, vamos nessa. 7 horas 30 minutos, hein? Daqui a pouquinho, 8 horas da manhã, tem Gilson Rafael com Sintonia da Cidade aqui pela Anauim, aqui de Dona.

0: Silva Mari Tarumã aqui, hein? Alô, motoristas, tamo junto!
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2: Eita, vem, enfiado uma égua.
3: José Osvaldo, o touro não quer vir.
2: É, gente, já não é mais touro, isso aí já é boi, já foi encapado, é pra...
3: Então tá bom, vou ter que me acostumar.

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2: Entende? Quando a Mariquinha pedir pra tirar as carcinhas, rapaz, gente, vamos brincar, porque hoje é dia do peru sartado, Alex.

aí, gente, coisa boa é assim, ó, milionário José Rico, coração de pedra, alô você que se nega a acreditar, é, sou eu que te faço rir e chorar, ai, ai, ai, hein, tá aí, ó, 7:53, daqui a pouco, sintonia da cidade.

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1: Valeu, gente. Vem aí Gilson Rafael com Sintonia da Cidade. Deixou a Mirtes como lembrança. Alô, você que entrou na nossa dança. Obrigado, hein? Amanhã até às 6 horas da manhã estarei de volta aqui. Tchau, beijo. Fiquem aí que eu fico por lá. Tá bom? Tchau.

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8: 8 e 2.

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0: Ai, meu povo querido! Como estamos, meu querido amigo, minha querida amiga? Bom dia, tudo bem? Como vai a sua tia? Cê beleza, tranquilo? Segundou no Sudoestão, estamos vivos, graças a Deus! É com muito prazer e carinho que estamos ao vivaço aqui do bairro Cango, em Francisco Beltrão, Paraná, Sul, Brasil, mundo, transmitido para todo mundo. E é claro também para todo o Sudoestão do Paraná, para você que tem o seu celular, sua internet, para você que ouve a gente lá do outro lado do planeta. Não é planeta, é praneta. Eu conheço um amigo meu que não fala plá, não consegue botar o L no meio das palavras e fala pra. Né, Jota? E ele tenta, ele falou que tem, cara, eu tento, mas eu não consigo falar plago, tem que falar pra. É, tem uns que são assim, mas vai fazer o quê? E o cara é bom, sabe o que ele faz, né? Ele é radialista, mas é bom. Às vezes você não precisa de um novo começo, às vezes você precisa parar, para e volta para aquilo que já te mostrou que não vai mudar. Inspirado na filosofia de James Sherman, é a frase do dia. Tudo bem com você aí, meu amigo? Tudo certinho? Hoje é dia do... O leão. Hoje é dia da preguiça. Queria você abrir a boca, Hoje é dia da preguiça. Tem gente que se vê alguém com a boca aberta, abre a boca também. Por quê? É, hoje é dia do furinho na camisa. Mas tem que ser pequenininha. Quem é esse que é baratinha vai dar uma mordidinha. Quem não tem, né? Tem uns que tem uma cueca, fura assim, né? Mas uns furinhos, daí uns tiros de 12, mais ou menos, na cueca, assim, né? Hoje é dia da enfermeira. É, hoje é dia da superdotação. Hoje também é dia da roupa modeladora. Hoje é dia do diácono permanente. Ah, hoje também é dia da solidariedade cristã. Pra você que é cristão e também tem solidariedade no seu coração, pra você que vai pra casa já também agora, deixou a sua função aí, você que trabalhou de guardião da meia-noite, até agora tá indo embora, vai tomar um café, você que acordou cedo, de madrugada, com o sereno na cabeça, esse aí é a fortaleza, né? Ai, que delícia! Bom dia pra você, 8:07 agora. Um beijo pra você. Ai, Ael, é o nome do... Como é que é o nome disso aqui? Anjo da proteção contra a falsidade, traição e opressão. Nossa. Olha só, rapaz. Hoje também tem o pensamento. Nossa, o que é isso aqui, será? Ó, que legal. A verdadeira liberdade não consiste apenas em fazer tudo o que desejamos, mas em sermos libertos do pecado, da culpa, do medo, de tudo aquilo que nos aprisiona. Viu só que legal? Vamos lá. Quando entregamos nossa vida a Jesus, Ele transforma nosso coração, rompe as correntes do passado e nos conduz para um novo caminho de esperança e paz. Pensamento positivo, pensamento lindo isso aqui, viu? Que legal. Mas quem sabe falar mais ainda, mais bonito ainda, é o Cid Moreira que vem por aí, hein? 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Vem aqui para você curtir mais um dia. Cid Moreira, a voz grave do rádio. Hoje é aniversário de Goiuerê, 71 anos, parabéns à nossa querida Goiuerê, no oeste paranaense, né, mas é oeste, né, ali não é o, não é nordeste ainda, né, noroeste do estado, é noroeste já Goiuerê? É sudoeste, eu acho, não, perdão, oeste catarinense, é, bem ali mesmo, uhum. tá certo.
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10 de agosto. Lâmpada e luz. Porque o mandamento é lâmpada e a instrução, luz. E as repreensões da disciplina são o caminho da vida. Cristina, uma jovem portuguesa, me perguntava como era possível que um Deus de amor e liberdade pudesse ter ensinamentos tão limitadores e proibitivos. Não combina, dizia ela. Algo está errado com a Bíblia. Mas o erro não está na Bíblia, e sim com o conceito errado dos conselhos divinos. Salomão fala hoje de três coisas: o mandamento, a instrução e as repreensões. Ele compara o mandamento e a instrução com a lâmpada e a luz. Ambas servem para romper o poder das trevas, que é destrutivo. Em meio à escuridão, você não enxerga o caminho e não tem condições de chegar ao seu destino. Em meio às sombras, você não anda com presteza, avança com dificuldade e, quando percebe, já está relegado a um segundo plano. Quando não há luz, você não distingue as formas nem as cores. Acreditando que está escolhendo o verde, pode estar pegando o vermelho. Em meio à escuridão, você caminha sem saber no rumo da própria morte. O ser humano precisa da luz e da lâmpada. Sem eles, não há como atravessar a escuridão deste mundo e chegar com êxito onde deseja. É preciso luz para saber qual o caminho certo. Os mandamentos e as instruções divinas são essa luz. Seu propósito não é cercear a liberdade, mas iluminar o caminho. As repreensões, por sua vez, têm como propósito despertá-lo quando está adormecido e trazê-lo de volta ao caminho da vida quando está se aproximando perigosamente da morte. Pense, por exemplo, na última derrota que você sofreu. Tente descobrir a causa. Tudo aquilo teria acontecido se você tivesse prestado atenção às instruções divinas?

0: gratificantes. Tenha em conta a Deus, porque o mandamento é lâmpada e a instrução luz, e as repreensões da disciplina são o caminho da vida.
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2: Hello my friend, hello my brother. E aí, como é que estamos? Tudo bem? Bom dia, meu povo, minha pova. Tudo certinho com você? 8 horas e 14 minutos agora. Vem com a gente até às 11 horas da manhã. 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
2: Esse cara fez história no Mato Grosso do Sul e a gente respeita demais a história dele, né? É bom demais, né, gente? Trem do Pantanal. Começando a semana com Mato Grosso do Sul aqui, ó. Almir Sater. Banda Zaterson.

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1: Vocês precisam admitir alguma coisa.

0: Por aqui mais músicas. Admita! Essa é o novo sucesso da participação com Luana Prado, do Matheus e Cauã. A gente já volta para falar de alguns acidentes, inclusive na PRC-280, hein, gente? Envolvendo um garoto aqui de Francisco Beltrão, um jovem aqui de Francisco Beltrão, já. As informações desse grave acidente ontem em Palmas, aqui no sudoeste do Paraná. A gente já volta com o boletim policial e as informações principais da região sudoeste, aqui já.
1: Essa você precisa anotar, porque agora vamos apresentar dicas e truques para a sua cozinha. Se você manchou a roupa com café, passe rapidamente sobre o local uma pedra de gelo. Depois, enxugue com uma toalha. Daqui a pouquinho, tem muito mais. Fique com a gente!

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6: Muito bem, bom dia cidade, tudo bem? Vamos juntos até as 11 horas com muita música legal e informações também para você, viu gente? Os destaques de hoje, quase todos os portais, informações, boletins policiais das mais variadas estruturas radiofônicas e também televisivas, estão dando destaque hoje a esse grave acidente onde numa pancada só, numa batida só, morreu dois pais e dois filhos. Dois pais e dois filhos ontem juntos. Ambos, cada dois no qual, em um carro. Cada qual no seu carro, esse acidente ontem. A dimensão da gravidade da madrugada, ou melhor, hoje ainda, né? 1h35 desta madrugada, né? A polícia de Pato Branco foi acionada, a polícia Rodoviária Estadual de Pato Branco foi acionada para atender uma ocorrência. Deixa eu só trazer aqui essa aqui antes. Espera aí, gente. Perdão. Tava falando de um outro. Esse aqui não é de Pato Branco, não. Perdão. A polícia de Palmas, tá? Desculpa, aqui tava falando uma notícia, mas abriu outro portal e eu tava começando a ler outra notícia. Espera aí. Mas é verídica, tá, gente? Quatro pessoas, ou seja, dois pais e dois filhos, foram identificadas, né? Ontem ainda, as vítimas desse grave acidente, madrugada desta segunda-feira em Palmas. A última notícia que se tem aqui atualizada a respeito desse grave acidente foi que foram identificadas, né, as vítimas, aonde estavam num sedã, né, ambos, cada um num carro. A colisão frontal envolveu um sedã Astra com placas de Palmas e um Fiat Linea com placas de Matinhos. No Astra estava o condutor Jardel Locatelli, de 43 anos, e seus filhos Rafael Locatelli, de 21, e Gabriel Locatelli, de 16. Jardel e Rafael morreram no local. Gabriel sofreu ferimentos graves e foi encaminhado ao hospital. No Fiat Linea estava o condutor Radamés Paris, de 48 anos, seu filho, Jacob Radamés Paris, de 13 anos, e a esposa de Radamés, Andréia Fernandes, de 43, Radamés e Jacob morreram no local, enquanto Andréia sofreu ferimentos. Os corpos das vítimas foram encaminhados ao SML de Pato Branco, onde passaram por necrópsia e posteriormente foram liberados aos familiares. O corpo de Jardel foi liberado para Palmas e o de seu filho Rafael foi levado para Mangueirinha, onde ele residia. Já os corpos de Radamés e seu filho Jacob foram encaminhados para Matinhos, onde a família residia. As vítimas que ficaram feridas permanecem internadas num hospital em Palmas. Gabriel Locatelli, de 16 anos, é morador de Francisco Beltrão e teria ido a Palmas passar o Dia dos Pais. Ele reside com a mãe aqui em Beltrão, né? Que também é mãe de Rafael, ou seja, Keila, que é mãe do Rafael. Uma das vítimas mortas no acidente. Né? Então tá aí, gente. Esse grave acidente, infelizmente, um jovem de Francisco Beltrão entre as vítimas desse grave acidente aqui em Francisco Beltrão. Né? Realmente, muito triste, né? Para um feriado desse, né, gente? Como o Dia dos Pais, muitos acidentes aconteceram ontem. Né? Então é triste realmente o que aconteceu nesse feriado. Muitas pessoas e esse acidente aqui então, essa paulada aqui, né, gente? E o mais estranho, sempre em faixa contínua, viu, gente? Sempre esses acidentes que é muito estranho, sempre em faixa contínua. O que que acontece que essas tragédias acabam acontecendo dessa forma, né, gente? Que triste para uma família. Segunda-feira cinzenta lá onde moram. Imagina as famílias, ó, gente. O pessoal aqui morreu num acidente e tal. É muita tristeza, né, gente? É muita tristeza. Deus nos livre, né? Desse tipo de notícia aqui, né? Por isso que devemos andar conscientes. Por isso que devemos nos guiar nessas estradas pela sabedoria de quem realmente sabe dirigir um veículo, né? É, gente, complicado, viu? É muito triste esse tipo de informações quando uma família, por exemplo, pai e filho aqui, dois, meu Deus, cara. Fora a mãe que tá no hospital, né? A mãe. Mas a dinâmica disso aqui tá sendo investigada ainda, né? Porque aconteceu esse acidente aqui, né? E vão vendo essas famílias aqui. Muito triste, infelizmente. 8 horas e 29 minutos. Bom dia pra você que ouve a programação 106. Uma mulher ficou ferida em Francisco Beltrão numa colisão entre carro e moto. As informações... Tá frio, né, gente? Tá friozinho de novo no Paranazão, né? Esfriou novamente, né? Essa gangorra de temperatura. Eu aconselho você aí a dar uma passadinha, viu, gente? Numa farmácia e comprar aquelas vitaminas C, viu? Verdade mesmo, viu, gente? Eu aconselho você a tomar a vitamina C, nem que seja aquelas... Já que é difícil tomar laranja, né, bicho velho? Eu aconselho você comprar na farmácia aí mais próxima, tá? Ó, aquelas vitaminas C pra se tomar com água, viu? Muito importante, viu? Compre. Dá uma ajudinha, porque muita... Realmente é muita queda de temperatura, é muita levantada, subida e levanta, é uma gangorra, né? De temperatura aqui no nosso doestão. Então a gente aconselha você, meu amigo, a tomar cuidado aí, ó, essas gripes aí, tá? A gente tá bem, graças a Deus, não gripamos ainda nesse inverno, graças a Deus. Não, gripamos sim, gripamos um pouquinho, mas demos um pau com os remédios que já, né? Mete um ar e o velho bagual assim, ó, pra dentro, nem que ninguém aguente ficar perto, mas pelo menos não vou ficar doente, né, gente? Porque o tal do alho é catinguento, só que é gostoso. Catinguento, digo, se o cara mastigar ele, viu? Mas tem um negócio que é legal, que você engole ele assim, sem mastigar, daí não vai dar bafo. Sabia, né? Um grãozinho, um dente de alho aí por semana, por exemplo, assim, é maravilhoso. Seu corpo agradece, tá? Coma alho, faz bem pra sua vida, pra sua saúde. Tem que se depois ter que... Não, faz assim, não. Vou comer alho. Não, não dá bafo. Se você engolir sem mastigar, tá? Ele tem uma explicação lá que eu não vou saber agora, depois que você engole ele. Lá dentro do estômago, aquele cheiro não sai mais. Se você não mastigar antes, ele não libera uma nexaína, uma toquetina, uma necassina, sei lá que caramba que é, vai. Uma beneficina. E não dá bafo, tá bom? Pode comer, fica bom. Fica bem, o que importa é a saúde, né? E os gases daí? Não, é tranquilo, não dá gases também. Cebola que dá gases, né, gente? É. Falar em cebola, como é que foi seu almoço de Dia dos Pais? Foi legal? É, meu amigo ouvinte, fala pra mim aí, tô falando contigo, tá? Não tem ninguém aqui comigo não, falando com você aí, tá? E aí, foi legal? Comeu uma carninha? Você não comeu carninha? Não deu pra comer? O que, que você fez? Comeu um franguinho assado? Qual que foi a pedida de ontem aí? Pra você que não tem ainda mais o seu pai, ou você que não tem mais seu pai aqui, né? Receba o nosso carinho, nosso abraço, tá? Pra sempre você vai ter seu pai, né? O coração é o que importa. Um beijo pra você também. Você que acabou perdendo seu papai, você que ainda sofre as dores, a saudade, ó, receba o meu abraço, meu carinho pra você, tá? É aquela coisa, né? A gente tá aqui na vida e tem que aproveitar, né? Graças a Deus. Agora, 8h32, uma mulher ferida num sinistro registrado ainda na sexta, aqui no Cristo Rei, na Abdo Sebastião Foma, cruzamento da Rua Santa Maria. Envolveu uma moto Yamaha Factory, um Kia Magens. Este carro não conhece um Kia Magens. A moto era ocupada por um homem e uma mulher e a mulher sofreu ferimentos e foi socorrida ao hospital por uma equipe do SAMU. A dinâmica do acidente não foi revelada. Ok. Aí, onde é que é esse trecho aqui? Ah, esse trecho aqui é bem na esquina aí que sobe para o aeroporto, né? Ok, a última esquina antes de chegar no Jardim da Luz, tá bom? Foi aí. Para você melhor se orientar também. Ok. Colisão envolve ônibus, carro e caminhonete aqui em Francisco Beltrão. Essa informação está onde? No PP News. Com a replicação do portal Beltrão News. Bombeiros e SAMU atenderam um acidente envolvendo um ônibus e um Gol. E uma Fiorino no bairro Pinheirão. Na sexta-feira também. Ó, sexta-feira estava movimentada, hein? Na rua São Cristóvão. O busão seguia pela São Cristóvão, no cruzamento com a Barra Mansa. Um Gol teria avançado a preferencial. Com isso, o coletivo atingiu a lateral do Gol. Após a colisão, o motorista, uma mulher de aproximadamente 40 anos, teria se assustado, perdido o controle da direção e acelerado involuntariamente. O veículo acabou atingindo um Fiorino que estava estacionada. Com o impacto, a Fiorino foi lançada contra um poste de energia elétrica. Apesar dos danos materiais registrados nos veículos e no poste, a condutora do Gol recusou atendimento médico. E ainda conforme relatos, o motorista do ônibus permaneceu no local por poucos instantes. Registrou fotografia da ocorrência e em seguida seguiu viagem. Segundo informações, ele alegou que transportava passageiros e não poderia permanecer no local. As circunstâncias do acidente serão apuradas também. O motorista tirou foto e vazou, porque tinha que fazer, né? Aqui é o carro da padaria ali, né? Tava na esquina, que barbaridade. Regaçou com o carro da padeira ali, rapaz, na Barra Mansa. Uma Fiorino que tá sempre estacionada. Eu era o carro de trabalho da família, né? Pô, que triste, cara, que triste. Quem foi o culpado agora, será? Não vou dizer nada aqui, não. Deixa que o povo se resolva lá, né? Vamos em frente com mais uma informação para você por aqui. Essas são as principais notícias aqui da nossa região sudoestão, né? Daqui de Francisco Beltrão. Daqui a pouco a previsão do tempo. É, rapaz. Então, rapaz. Aí você que tá ligado com a programação aqui, ó. Já tomou café? Eu já tá quase na hora do meu cafezinho. Eu faço o boletim policial, depois eu vou pro meu cafezinho, né? Quero mandar um grande abraço aqui, né, aos amigos que ouvem a gente, né? Alô, meu amigo Evandro Nese, amigos da Nese Veículos aqui em Francisco Beltrão, um abraço pra vocês, né? Sempre curtindo a gente com um bom chimarrão. Abraço pra toda a equipe da Nese Veículos aqui, viu? Um abraço e obrigado pela força aí, galera, que tá sempre junto com a gente. Meu grande amigo Nese, família tradicionalicíssima aqui em Francisco Beltrão. 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Eu super indico, viu, a Nese Veículos aqui em Francisco Beltrão, viu? Aí tem comprometimento, tem bigode. Galera da Nese Veículos, um abraço pra vocês aí, tudo de bom, viu, meu amigo? Valeu, Evandro, um abraço! Agora 8 horas e 35 minutinhos, esse é o Boletim Policial aqui da Nauim FM. Até as 11, muita música legal no seu rádio, um bom dia pra você. Vamos trazendo as principais notícias policiais também da região sudoeste do Paraná. Serra do São Brás mobilizou bombeiros e o SAMU também foram acionados ontem às 23 para atender uma ocorrência de trânsito, um capotamento na última curva da Serra do São Brás. Aqui depois da Vista Alegre, né, gente? O acidente envolveu um veículo Volks Santana que era ocupado por 4 pessoas. No local, as equipes de atendimento deram atendimento aos 3, né? 3 deles recusaram encaminhamento para atendimento médico. O motorista recebeu atendimento no local e posteriormente foi encaminhado pela equipe do SAMU para uma avaliação médica. Acidente esse ontem à noite, então, na Serra do São Brás, né? Aí divisa com Pato Branco e ali, Itapejara ali? Não, ali na Serra do São Brás é entre Itapejara e Coronel Vivida, né? Isso. Pato Branco mais pro lado. Isso, muito bem. Então tá bom. Agora exatamente 10, ou melhor, 8h37 agora. 10 nada, espere um pouco, né? Que é isso aqui? Quem foi atropelado em qual bairro? Mulher atropelada na rua Antônio Rockenbach, no bairro Vila Nova. Cruz, ontem à noite. Uma ocorrência de trânsito na rua Antônio Rockenbach, no bairro Vila Nova. No local, os socorristas encontraram uma mulher que havia sido atropelada por um veículo. Segundo o relato... É aqui em Beltrão isso aqui? Não conheço essa rua. Notícias Coronel. Ah, que é isso? Bairro Vila Nova, os caras não botam o nome da cidade aqui, ô... O radialista fala que é de Beltrão porque falou que é o bairro Vila Nova. Não é aqui no Vila Nova. Então deixa que os caras de Coronel falem de lá também. Eu vou falar. Ainda bem que a mulher tá bem, graças a Deus, não morreu, tá bom? Vamos pra frente. Com respeito à família da mulher que foi atropelada aí, né? Lá em Coronel. Eu não vou trazer notícias da mulher atropelada lá em Coronel. Deixa pro meu amigo Marcel que ele tem assunto pra daí pra amanhã inteira pra falar no boletim policial, né? Meu brother, Marcel, ali tem... Como dizia o Pereirinho, o Persegueiro tá carregado hoje, mas pra quem trabalha com isso, né? A gente aqui traz as principais notícias da região sudoeste e vai pra frente que o povo quer ouvir o restante da programação. Segura! Gente, essas são as principais notícias da região sudoeste. Vamos em frente com as notícias também, é claro, da nossa querida Estação Brasil, ou seja... Aqui no nosso país também tem muitos destaques policiais e alguns que é de arrepiar o pelo, viu? É por isso que a gente traz as notícias policiais aqui do Brasil também. Hoje é aniversário de Santa Rosa, Rio Grande do Sul. Menina que tem cara de Xuxa, não? Santa Rosa, a terra da Xuxa Meneghel. 95 anos hoje, né? E aniversário também de Goiuerê aqui no nosso estadão do Paraná. As informações policiais do Brasil, destaques hoje, como a gente disse aqui, né? As notícias nacionais são de arrepiar o pelo. Então tá bom, né? O que a gente faz aqui na primeira hora do Sintonia, tem muita música pra você por aqui também, tá? As informações daqui a pouco também das ruas da cidade, trazendo novidades, Cláudio Melo, a unidade móvel circulando por aqui, já já, fica ligado. Caixa de energia pega fogo em polo gastronômico de Animendeua, no Pará. Incêndio destrói loja de roupas e bar em São João Pessoa. Tornado deixa moradores desalojados no Paraná. Meu Deus, você vê isso aqui, gente, que loucura. Moradores enfrentam falta de energia elétrica em diferentes regiões de São Paulo. Prédio abandonado é atingido por incêndio na Avenida Prudente de Moraes, em Belo Horizonte. Tornado e ventos fortes provocam estragos no Paraná. Torres de energia desabam durante ciclone e deixam 2 cidades sem luz no Rio Grande do Sul. Incêndio de grandes proporções atinge fábrica de resina e mobiliza bombeiros em 3 cidades do Rio Grande do Sul. Ô, gente, você viu que tornado e ventos fortes que provocaram estragos aqui em todo o nosso estado do Paraná, gente? Você viu isso aqui? Acompanharam, claro, com certeza, né? Defesa Civil e CIMEPAR fazem levantamentos nas áreas atingidas para avaliar os danos e apurar novas ocorrências ainda ontem. Não há informações sobre feridos. Ventos fortes atingiram diferentes regiões do Paraná e causaram danos em imóveis, vegetações e estruturas em Piraí do Sul, nos Campos Gerais, e um tornado foi registrado durante a tempestade no sábado. Ainda em Candói, na região central, pelo menos 5 casas foram atingidas pelos ventos e uma família precisou ser realocada para a casa de parentes, segundo a Defesa Civil. As equipes também apuraram se o fenômeno pode ter sido um tornado. Equipes estiveram no local durante a noite, distribuíram lonas e prepararam telhas para atender os moradores. Em Piraí do Sul, 20 residências foram afetadas na área rural do município, abrangendo as comunidades de Capinzal, Jararaca, Fundão e o bairro Santo André, conforme a Defesa Civil. O fenômeno meteorológico resultou em 20 pessoas desalojadas que foram acolhidas em casa de parentes. Na manhã de domingo, ontem, equipes da Defesa Civil do Sistema de Tecnologia e Monitoramento Ambiental do Paraná, SIMEPAR, fazem levantamentos nas áreas atingidas para avaliar os danos e identificar outras ocorrências registradas durante a tempestade. As informações do Brasil e do mundo chegando por aqui também agora. 18 para as 9, sintonia da cidade. Bom dia para você. Tudo de bom. Tudo de bombom. Segundou. Todo mundo está aqui. Segunda-feira. Bom dia aos papais ouvindo a gente, ainda revivendo o dia de ontem. Parabéns aos queridos amigos também aqui da minha fortaleza de círculo vinculoso com amizades que são e foram e são e papais e vão ser de novo. E um abraço pra vocês, gurizada. Tudo de bom aí, tá bom? Recebam o nosso carinho, recebam o nosso abraço. Khamenei escolhe novo conselheiro político e chefe do Conselho de Segurança Nacional do Irã. As internacionais por aqui no seu rádio. Netanyahu recusa a proposta dos Estados Unidos para Gaza, enquanto Israel exige desarmamento completo do Hamas. E Irã exige indenização e encerramento da guerra para reabrir o Estreito de Hormuz. Agentes do ICE deverão utilizar câmeras corporais e operações dos Estados Unidos até agosto. Filho de Joe Biden afirma que câncer do ex-presidente atingiu os ossos e outras partes do corpo. Joe Biden, né, gente? Que tá feia a situação de saúde do ex-presidente, né? Poxa vida, rapaz. O Trump admite falta de processo e diz que os Estados Unidos mantêm negociações parciais com o Irã. Forças armadas do Iêmen afirmam ter impedido ofensivas dos Houthis. Pentágono cobra aumento da produção de armamentos pelas empresas do setor. Nova sede do governo colombiano em Barranquilla provoca memes nas redes sociais. Cubanos recorrem a ventiladores sem fio e painéis solares para enfrentar apagões. Mergulhadores localizam embarcações romanas de mais de 2.000 anos na costa da Sicília. Ministério Público do Equador denuncia 7 suspeitos de planejar o assassinato de Vilha Vicencio. As informações do Brasil, daqui a pouco, aqui de Francisco Beltrão, a gente traz mais notícias para vocês também. Ô, bicho velho, acordou meio tristonho hoje, o que que deu? Meio cabisbaixo. Fala, meu amigo, ouvinte. É com você que eu quero falar agora, porque o Renato Russo já havia dito. Mais uma vez. Ó, preste atenção nessa música. Mais uma vez, só isso, meu velho. Fica ligado aí, ó.

0: Mais um super sucesso deles, Jota Quest do Brasil. A gente já volta com mais músicas pra você que tá ligado com a gente. Obrigado pela sua audiência, queridos, queridas. Daqui a pouco tem mais músicas.
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0: Fala, meu nobre amigo querido Cláudio. Cláudio do Brasil, Zil, como é que foi o jogo ontem, Cláudio? Deu boa ontem? Mas credo, né? Que beleza, 0-0 pelo jeito, então tá bom. Cláudio, fala pra gente aí onde você tá. Obrigado mais uma vez pela parceria e vamos juntos mais uma semaninha, tudo bem? Bom dia.
4: Tudo bem, estamos chegando com informações, segunda-feira hoje. Bom dia, Gilson, bom dia, ouvintes. Eu estou aqui na SEAB, né, no Deral, como é de costume, toda segunda-feira. Nós viemos aqui para ver como fica a situação do clima-tempo na semana. Meu amigo Antoninho Fontanella está aqui, bom dia.
5: Bom dia, Cláudio, bom dia, ouvintes. Bom, Cláudio, porque a gente observou nos principais institutos de meteorologia, nós devemos ter precipitações aí até quinta-feira, né? Ainda, infelizmente, para nós, né? Porque nós precisaríamos de melhorar seu tempo, até porque nós temos praticamente aí já considerando alguma coisa de perda aí na cultura do milho em função do excesso de umidade que tem sido registrado. A gente espera que realmente os institutos de meteorologia acertem, né? E que a partir de quinta-feira aí nós tenhamos aí uma melhorada do tempo para que os produtores consigam colher principalmente a cultura do milho safrinha, que está a campo ainda, e também fazer os tratos culturais nas culturas de inverno, né? Principalmente o trigo, e já podemos contar e observar aí que tem produtores já com a intenção de iniciar o plantio de milho safra normal aí a partir do dia 15 de agosto. Então, com certeza, com a melhorada do tempo, nós vamos ter movimento de máquinas aí no interior aí, em função de que estamos chegando na época certa de efetuar o plantio de milho safra normal.
4: E essa questão de ciclone, nós estamos passando por um período muito difícil aqui, inclusive aqui em Candói, né, próximo ao nosso município.
5: Deu vários a diversidade climática aí que foram registradas, né? E a gente sabe que isso é um fenômeno que ocorre em função da questão da presença de frente fria e calor que forma esse ciclone. Então nós tivemos aí não só em Candói, mas tivemos em Piraí do Sul, como a gente pode observar nas principais manchetes dos jornais, e também em outras regiões de Santa Catarina. Então há uma preocupação muito grande, inclusive nós temos aí na terça-feira, quarta-feira dessa semana aí, índices bem elevados de chuva, próximo a 50%, e junto com isso, com certeza, vai trazer algum transtorno aí para algumas localidades, tomara que não aconteça, né? Mas há sim a previsão de que aconteça outros fenômenos dessa natureza.
4: Muito bem, obrigado, Antônio Fontanella, aqui do Deral. Informações da Anauin, repórter Cláudio Melo.
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2: Muito bem, vamos para a Conexão ACFB Rádio. Alô, Darcy Almeida, bom dia, meu irmão. Como é que você tá? Tudo bem?
3: Bom dia, meu amigo Gilson Rafael. Bom dia, amigos ouvintes do programa aí que você conduz todas as manhãs. Bom, Gilson, terapia online. Como funciona e para quem é indicada? Quem explica sobre o assunto é a psicóloga Jaqueline Tubim Fieira, integrante do Núcleo Vida da ACFB.
4: Eu vim aqui hoje para conversar rapidamente com vocês sobre o atendimento clínico online. Então, primeiro, é importante frisar que o atendimento foi regulamentado pelo Conselho Federal de Psicologia desde 2018. Muita gente se questiona se a psicoterapia online funciona, e sim, funciona. É claro que cada psicóloga e cada psicólogo trabalham a partir de uma abordagem teórica. Então, não existe uma única forma de conduzir um atendimento clínico. No meu caso, que trabalho com a psicanálise, tanto no atendimento presencial, no Centro Clínico Oasis, em Francisco Beltrão, quanto no formato online, o propósito é oferecer um espaço de escuta e de elaboração do sofrimento psíquico. Então, o atendimento online é uma possibilidade para pessoas que moram em outras cidades, em outros países, têm dificuldades de locomoção ou até mesmo uma rotina que dificulta os deslocamentos. Hoje, por exemplo, eu acompanho pacientes de diferentes regiões do Brasil e também brasileiros que vivem no exterior. Para encerrar, o mais importante é entender que cuidar da nossa saúde mental não depende apenas do lugar onde estamos, mas da possibilidade de encontrar um espaço de escuta, estabelecer um vínculo com o profissional e sustentar esse processo ao longo do tempo. Até mais.
3: E na tarde da última sexta-feira, a CFB recebeu expositores da Expo Liquida 2026 para o pré-lançamento da campanha Comprar Aqui Vale Mais. O encontro foi um momento para apresentar as novidades da campanha, trocar ideias e mostrar tudo o que está sendo preparado para fortalecer o comércio aqui de Beltrão e movimentar ainda mais as vendas durante a Expo Liquida. Essa é uma iniciativa da CFB em parceria com a Cressol, que reforça a importância de valorizar as empresas beltronenses. Afinal, quando compramos aqui, todo mundo ganha. E por falar em Expo Liquida, se preparem porque ela está chegando. É neste final de semana, de 14 a 16 de agosto, sexta a domingo no Centro de Eventos do Parque de Exposições aqui de Francisco Beltrão, que a tradicional feira chega com empresas de diferentes segmentos numa grande ação de descontos e liquidação de estoques. Promovida pela CFB, com apoio institucional da Prefeitura e parceria do SESC e do SENAC, a Expo Liquida tem patrocínio oficial da Ampernet Telecom e Master da Cressol. A edição deste ano conta com mais de 70 empresas confirmadas, número que demonstra a força da iniciativa entre os empresários beltronenses. A feira é voltada exclusivamente para empresas aqui de Beltrão. Então não esquece, a oitava edição da Expo Liquida abre nesta sexta-feira a partir das 15h e com sorteio para os primeiros visitantes. Valeu, meu amigo Gilson Rafael. A gente volta quarta-feira, Gilson, com mais destaques aqui no Conexão ACFB. Uma boa semana a todos e até mais.
2: Obrigado, Darcenei Almeida. Obrigado, meu irmão. Valeu, tamo junto.
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2: 9 horas e 3 minutos. Bom dia pra você.

Ai, meu Deus do céu, segundou no Brasil? Ai, ai, ai, toca o do Chitão e Chororó pra nós, aquelas bem antigas pra nós aí, querido. Agora. Bom dia, Dona Maria.

0: Gilmar de Labeta. 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
1: Fala aí baixinho, tá de férias, bicho velho? Aê! Indústria musical no seu radio, por aqui mais um super sucesso lá do Rio Grande do Sul. Cara, que banda legal, viu gente? É, e tão gravando música nova. É em breve o novo sucesso dos nossos queridos amigos do Indústria Musical. É a gauchada que faz um sucesso tremendo aqui, né? Na região sudoeste do Paraná. É Indústria, é Rogério Magrão, Corpo e Alma, Rainha. É uma bandaiada aí que é qualidade pura, viu gente? A nossa música sul brasileira é muito rica, muito legal, né? Fora a gauchada, né? Que daí Deus o livre. Aí, aquela da nativista baguala, né? Muito bem. Música nativista baguala no Piquete Crioulo, meu amigo Gilmar de la Beta, todos os domingos. Azar! Deixa eu ver. Valeu, galera do Piquete Crioulo aí, o programa mais idoso aqui da nossa emissora, né? Claro que é um segmento bagual e hoje quem domina é o de la Betinha. É, tem nome de peixinho dela, Beta, né? Um Beta. É pequenininho, mas tem uma beleza enorme, querido. Beijo pra você, valeu. É bonito, né, o baixinho, né? Metidinho, velho, com aquela bombachita, assim, ó. Vem por aí a semana farroupilha, né, Gilmar? Aquele fedor de salame frito com polenta, e mate, canha, e churrasco, e bombacha, e cavalo, e...

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1: Palmeiras e Internacional empataram em 0 a 0 no Allianz Parque, pela 22ª rodada do Campeonato Brasileiro. O líder do campeonato teve mais iniciativa durante boa parte da partida, mas encontrou dificuldades para superar a defesa colorada e acabou parando nas boas defesas do goleiro do Inter. Com o empate, o Palmeiras soma mais um ponto e mantém a liderança do Brasileirão, enquanto o Internacional também conquista um resultado importante fora de casa. A equipe paulista, que vinha de uma sequência positiva, não conseguiu transformar o domínio territorial em gols e deixou escapar a oportunidade de ampliar sua vantagem na ponta.
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11: 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É importante, sim, com certeza, você se cuidar, vale a pena, porque alimentos também também faz parte desse quadro aqui, ó, segura.
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13: Olá, eu sou Tatiane Chagas e venho trazendo mais uma super dica importante para você poder se alimentar melhor. Cuidado com a adição de sal nos alimentos. Use outros temperos para realçar o sabor dos alimentos, como as ervas aromáticas, alecrim, orégano, açafrão, cominho e tomilho.
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11: E hoje é o dia da preguiça. Parece que sua frase foi cortada. Se você quiser dar uma preguiça aí, fazer algo específico, é só trabalhar, estudar, arrumar a casa, sair. Hoje é o dia da preguiça, viu, gente? O que pode ser a preguiça?

0: doença. Falta de energia física ou sono acumulado. Excesso de tarefas no dia a dia. Um sinal de desânimo que merece atenção se for muito frequente, viu? Pra ver, inclusive, se você quiser continuar aí com a gente ouvindo a programação, conte pra gente o que é que te faz sentir preguiça. Falta de sono, não quer trabalhar, estudar, arrumar a casa, sair. Por que o cansaço está batendo assim, hein, gente? Falta de energia física, sono acumulado, muita tarefa no dia a dia. Como é que é esse negócio na tua vida? Como é que tá? Quando a preguiça pode ser um sinal de depressão também, tá? Sentir preguiça é algo normal na vida de toda pessoa, mas quando a falta de vontade de fazer qualquer coisa é frequente e impacta as atividades diárias, é preciso atenção. Quem não sente uma preguicinha de vez em quando, né? Aquela vontade de não fazer nada, matar um tempo deitado em frente à televisão, mexer no celular, é algo corriqueiro e normal na vida de qualquer pessoa. Contudo, quando essa falta de energia é persistente, de modo que chega a interferir no dia a dia e nas atividades cotidianas, pode ser um sinal de algo mais sério, como um quadro depressivo, gente. A neuropsicóloga Tammy Marchiori explica que a preguiça ocasional é algo comum na experiência humana. Todos nós temos dias em que sentimos uma falta temporária de motivação ou energia, geralmente devido a fatores como cansaço, estresse ou simples necessidade de descanso. Essa sensação geralmente se resolve, né? É uma sensação geralmente que resolve com um bom descanso ou mudando a rotina. Por um outro lado, quando falamos de depressão, a preguiça é mais do que apenas um sentimento de não querer fazer nada. Ela se manifesta como uma falta de persistente de energia e um desinteresse profundo em atividades diárias e um sentimento constante de cansaço, que não melhora mesmo após descanso ou relaxamento, explica. Tá, gente? Segundo a doutora Tammy, a chave para diferenciar a preguiça normal da preguiça como um sinal de depressão está na duração e na intensidade. Se falta motivação e energia persiste por mais de 2 semanas, começa a interferir significativamente nas atividades diárias, relacionamentos e no processo de desempenho profissional ou acadêmico. Isso pode iniciar e indicar presença de depressão, tá bom, gente? Então, fica ligado, fica com cuidado aí, porque hoje é dia da preguiça. Mas se durar por 2 semanas essa preguiça, consulte um profissional adequado aí, vai fazer um exame, né? Vai consultar, porque isso não é normal, tá bom? Um beijo pra você.
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0: Olá, tudo bem? Como é que vai a sua vida agora? 921. 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É, gente.
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0: Vem por aí mais uma sequência do ouvinte no seu rádio. Bom dia pra você que ouve a gente no seu trabalho. Pra você que tá ouvindo a gente aí em casa, tomando um chimarrão. Um chimarrãozinho. Bom dia, meu amigo, tudo bem? Um grande abraço a todos vocês que vão à programação 106.
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0: Vem por aí mais uma super sequência do ouvinte. Por aqui hoje, mais um grande sucesso pintando, se liga. Sequência. Três grandes sucessos.
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0: Aham, o Baixo Motos tá vendendo motoca agora elétrica, gente. Você viu que legal? Baixo, tudo bem aí, querido? Como é que tá a vida aí? Como é que foi o dia dos pais, Baixo? O Baixo que tem seu filhão mais velho como seu mecânico número um, né? É, rapaz, coisa chique poder trabalhar com o filho, ensinou o gurizinho. Muito bem, parabéns, Baixo. Beijo pra você, meu irmão. Felicidades, feliz dia dos pais aí. Ao Baixo da Baixo Motos também, que também é papai, né? Pequeno no tamanho, mas um coração enorme. Valeu, Baixo. A indicação por aqui da Sabrina. Oi, Sabrina, tudo bem? Galera da Multimodas aí, obrigado. Aí sim, ouvindo a gente também, aí ó. Eu quero ouvir Som 7. Olha, gostou da música nova do Som 7, viu que legal? Ela aqui é também é Tilde e Gustavo Lima. Ah, eu toco na hora, segura, pra cima a indicação aqui, ó. Vai, Sabrina, obrigado.

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Porque agora vamos apresentar dicas e truques para a sua cozinha. Para tirar manchas de ferrugem de tecidos, coloque sal sobre o local manchado. Pingue algumas gotas de limão, deixe secar ao sol e depois lave. Daqui a pouquinho tem muito mais. Fique com a gente!

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7: Agora 9h39, 21 pras 10. A música de volta. Banda Millennium. A luz do amor. Ai, que delícia.

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1: Alô, meu amigo Vimar Vicieri, tudo bem, querido? Ah, como é que tá aí, rapaz? Tudo bem? Ah, mas querido, esse homem, né? Ele é um querido. Valeu, abraço, meu querido amigo Vimar Vicieri. Gente, hoje mais um dia 10 de agosto. Um bom dia pra você, muito obrigado pela sua audiência. A gente manda um alô especial hoje porque hoje é aniversário da Polícia Militar do Paraná, né, gente? Mais um aniversário da Polícia Militar do Paraná. Hoje em Francisco Beltrão, aqui comemorações especiais aí no 21º Batalhão de Polícia Militar. Muito legal, importantíssimo, né? 13 para as 10 agora, um bom dia para você que ouve a nossa grade de programação por aqui. GNU Informática destacando também, é claro, no seu rádio. Mais um grande, é claro, quadro, né? Que fala um pouquinho mais sobre as personalidades mundiais do mundo e tecnologia por aqui. Alô, Vilmar, tudo bem com você, meu irmão? Tudo certinho? Um grande abraço, nosso carinho, nosso abraço para vocês também aí. E é claro, o que a gente tem a dizer para você hoje? É muito obrigado por tanto tempo junto com a gente aqui ouvindo a programação 106. É um sucesso garantido o nosso programa. Onde o pessoal tá com a gente também tá ligado aí. Um grande abraço a todos vocês que ouvem a gente em qualquer lugar desse planeta. Muito obrigado, viu, gente? Até às 11 horas da manhã, Mundo e Tecnologia também por aqui agora, trazendo, ó, câmeras com IA comprometem prever crimes antes que aconteçam, mas acendem alerta sobre privacidade. Data Center de IA ameaça desregular clima na Amazônia. Apple recorre à China para fugir da crise de chips de memória. 9h48, bom dia para você. Tudo de bom, a gente já volta.
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0: 6 para as 10 agora. Tudo de bom para você, obrigado pela sua audiência. Até as 11, sintonia da cidade. A gente já volta com mais músicas no seu rádio. Bom dia para você. Daqui a pouco tem muito mais aqui no Sintonia da Cidade. Já estamos de volta.
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4: Vem aí, dicas da primeira infância.
5: Você sabia que os bebês são verdadeiros cientistas? Olhe bem, eles estão sempre estudando e testando o mundo à sua volta. Você já viu um bebê jogando repetidamente uma colher no chão? Ele está tentando entender, por exemplo, se o barulho é sempre igual. Não é desobediência, é curiosidade. Portanto, dê apoio e segurança para eles descobrirem novas possibilidades. Isso fortalece a autoconfiança.
4: E lembre-se, desenvolver a criança é desenvolver a sociedade.
0: E aí, tudo bem? 4 para as 10. Sim.

toda hora. Que beleza, rapaz. Henrique e Juliano e a Rancorosa por aqui. Tem mulher rancorosa, né? Tem, meu. Você vai conhecer agora a do Henrique e Juliano. Quer conhecer? Então vai. Segura.

0: E aí, deixou ela?
1: Agora 10 horas em ponto, Toto! Vem por aí pra dizer que é o Dalpoz pra você, hein?
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0: Meu caro e minha cara ouvinte, estamos juntos para mais uma semana. Este é o momento Despertai para o Amor. Eu quero desejar a você graça e paz e uma semana de realizações. Gostaria de falar sobre a decisão. Alguns obstáculos para tomar as decisões. Decisões precisam ser tomadas diariamente. As pessoas com dificuldade de decidir costumam perguntar o que as impede de fazê-lo. Muitas vezes elas dizem que não sabem o que é certo, ou que têm a impressão de não conseguir escolher um caminho entre as várias possibilidades, porque posteriormente elas poderiam descobrir que a outra escolha teria sido melhor. O que se percebe são concepções que impedem essas pessoas de decidir-se, devido às imagens que fazem de si mesmas. Daí a importância de examinar as ideias que estão por trás dessa incapacidade de tomar decisões. Uma dessas concepções pode ser o perfeccionismo. As pessoas pensam que têm que tomar a decisão absolutamente certa, sempre. Mas não existe decisão absolutamente certa. Toda decisão é relativa. Não nos é dado saber de antemão o que vamos encontrar no caminho escolhido. Por isso devemos aceitar a relatividade de nossa vida e também de nossas decisões. Aceitação, esta que se mostra difícil, por exemplo, para um perfeccionista. O perfeccionista gostaria de ter domínio de tudo. E tomar uma decisão significa o contrário, significa abdicar da segurança e abrir mão exatamente daquilo que se quer manter. Até para decisões menos importantes, os perfeccionistas enfrentam problemas maiores. Para comprar um carro, uma senhora não conseguia decidir-se pela cor. Diante de todas as cores que a empresa lhe oferecia, ela hesitava. Nenhuma cor preenchia as suas expectativas. Assim, ela ficou em dúvida por semanas em relação à cor que devia escolher, o que lhe consumiu bastante energia. De um lado, ela não estava segura quanto ao próprio gosto, e de outro, havia o receio da reação dos outros a uma determinada cor. Ela estava se colocando na dependência do julgamento de terceiros. Enfim, não importa a cor que escolho, uma vez que posso acostumar-me com qualquer carro. No entanto, para muitas pessoas, esta escolha acaba sendo uma cerimônia. O perfeccionismo pode estar ligado à compulsão de querer controlar tudo. Mas ao tomar uma decisão, entregamos o controle, confiamos a decisão a Deus. Por isso, a falta de confiança também é algo que dificulta a decisão. Caro ouvinte, pensemos nisso. Você pode viver isso em você ou pode conhecer pessoas que têm dificuldade de decidir. Talvez seja porque são perfeccionistas demais. A decisão é sempre relativa. É preciso decidir e confiar. Você pode encontrar mais mensagens diariamente curtindo a nossa página no Facebook, facebook.com/Padre Ezequiel. Um forte abraço, Deus te abençoe e te guarde. Em nome do Pai, do Filho e do Espírito Santo. Amém.
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4: Hello, my friend. Hello, my brother. Hello, my mother. Hello, my six. Hello, my dad. Ei, gente, como é que tá as coisas? Tudo bem? Tudo legal? Claudio, como é que você tá agora? Manda aí.
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6: Agência do Trabalhador, estou com a Sueli Prestes. Vamos conferir as vagas desta segunda-feira, hoje, 10 de agosto. Bom dia.
7: Oi, bom dia, ouvintes. Hoje a Agência do Trabalhador está, então, com 198 cargos. Vou citar algum deles: zeladora, servente de obras, pedreiro, operador de máquinas fixas, motorista entregador, marmorista, gerente de loja, estoquista, empregada doméstica, eletricista, design gráfico, costureiro industrial, borracheiro, auxiliar de veterinário e alguns cargos para área de vendas e auxiliar de linha de produção.
6: Tá certo. Sueli, vem alguma empresa hoje aqui, segura-feira?
7: Sim, hoje a gente está com o frigorífico da BRF, Marel e o Max Atacadista.
6: Tá certo. Muita facilidade para quem quer conseguir, eu falo às vezes, o primeiro emprego, né, na vida. Né?
7: Isso, porque a maioria das nossas vagas é sem experiência, né? Então tem uma oportunidade bem grande de dar certo com um primeiro emprego, né?
6: Tá certo. Documentos, quando chega até aqui?
7: Somente o CPF.
6: Vou falar então do endereço de vocês, da nossa Agência do Trabalhador.
7: É Rua Ponta Grossa, 1588, Centro. Também pode procurar os Poupas Tempo, Cidade Norte, São Miguel. E as vagas somente para mulheres, pode procurar o CRAM, que fica lá próximo ao DETRAN.
6: Sueli Prestes, a Sueli que é aqui da Agência do Trabalhador. As informações da Unidade Móvel para a Programação Anão e repórter Cláudio Melo.
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4: Hello, tudo bem? Agora exatamente 10 horas e 10 minutinhos. Um abraço aqui aos amigos que ouvem a gente na Pampulha. Alô, Bruno. Tudo bem, querido? Na indicação por aqui tem o som do Chicago. Alô, Brunão. Bora.

0: 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Esse foi o Frank Sinatra pra você curtir e recordar por aqui com Flying to the Moon, dose dupla no seu rádio. Agora tem a previsão del tempo, como vai? Será que vai esfriar mais? Vai esquentar? E a gangorra simétrica? Vamos lá.
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5: O Grêmio venceu o São Paulo por 2-1 de virada na Arena do Grêmio pela 22ª rodada do Brasileirão. O time paulista saiu na frente com um gol contra de Gustavo Martins, mas a equipe gaúcha reagiu no segundo tempo. O Wallace empatou logo aos 2 minutos e Pavon marcou o gol da virada em cobrança de falta, contando com um desvio na barreira. A vitória foi importante para o Grêmio, que voltou a vencer após 3 partidas e deixou a zona de rebaixamento. Já o São Paulo chegou ao 8º jogo consecutivo sem vitória no Brasileirão e continua pressionado na competição.
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0: A previsão do tempo para a cá de todo o sistema solar que busca lá que é o bacena, que é o bacena, que é o bacena.
6: Previsão do tempo para segunda-feira, 10 de agosto de 2026. Região Sudeste, em Belo Horizonte, Minas Gerais, poucas nuvens no céu nesta segunda-feira. Os termômetros registram mínima de 17 e máxima de 34 graus. Umidade relativa do ar vai de 75% a 20%. A cidade de Castilho, em São Paulo, tem previsão de céu com muitas nuvens no dia do aniversário. Temperatura mínima de 24 e máxima de 39 graus. Umidade relativa do ar é de 60 a 20%. Você ouviu a previsão do tempo para segunda-feira, 10 de agosto de 2026.
0: É, essa foi pro sul, né? E aqui para Francisco Beltrão, como é que está? Temperatura mínima de hoje 10 graus, máxima 21 graus. Dia de sol com nevoeiro ao amanhecer, muitas nuvens à tarde e à noite, mas hoje não tem previsão de chuva, segundo marca aqui, viu, gente? Já para amanhã, terça-feira, chuva forte de manhã, aberturas de sol à tarde e pancadas de chuva que vão até a noite. A previsão para essa terça-feira é de 11 milímetros. A temperatura mínima de amanhã, 12, mínima e máxima 17 em Francisco Beltrão. Na quarta-feira, sol com muitas nuvens, período de céu nublado, noite com muitas nuvens, a mínima de 14, máxima 23 graus em Francisco Beltrão, ok? É, rapaz, esse tempinho assim meio nublado, chove, não chove, atrapalha também.

queira ou não queira, a galera da pintura, né? Pessoal que trabalha com a pintura aí. É, pois é, rapaz. Falar em pintura, um abraço, galera da Romano Pinturas. Alô, Nédio, meu querido. Parabéns aí pelo dia dos gaiteiros. Ontem foi o dia dos gaiteiros e o Nédio tava junto com a sua cordiona socada no peito. Um abraço, Nédio. Falar em cordiona, daqui a pouco tem hora do gauchão por aqui. Segura. Já voltamos com mais músicas no seu rádio.

0: Porque agora vamos apresentar dicas e truques para a sua cozinha. Para tirar o cheiro de cebola, alho e água sanitária das mãos, esfregue um pouco de amaciante de roupas nas mãos e enxague em água corrente. Experimente também esfregar o pó usado do café e depois enxague normalmente. Daqui a pouquinho tem muito mais. Fique com a gente.
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1: Agora 10h22, bom dia pra você, tudo bem, meu amigo? Tudo certinho? Tem mais músicas pintando no seu rádio. Lançamento, André Bairro e Banda, Amor Perigoso.

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1: 10h34.
2: Que legal, né? 10h34, que legal. Tudo bem, gente? Bom dia! Chegou a hora de ouvir. O vento foi, o vento vem, o vento foi, o vento vem. A hora do gauchão tá vindo por aí, ó. Tomou um cafezinho já, não? Você quer café? Eu recebo você aqui na emissora tomar um café. Será muito bem-vindo, muito bem-vinda. Que tal? 10h34, venha conhecer nossos estúdios, nosso trabalho. Seja bem-vindo, ouvinte na Win FM, 23 anos com você. A gente já volta agora trazendo pra você a hora do gauchão.

0: Hello!
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0: Agora, 10h40, você está ouvindo por aqui a Hora do Gauchão no seu rádio.
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Esse é o som novinho aqui dos Mateadores, ela chegou, você viu só a música nova dos Mateadores, é a hora do gauchão por aqui. E aí, no mais, tudo certinho? Gente, é o seguinte, atenção, mais um semáforo aqui em Francisco Beltrão, que vem com tudo, viu, gente? Ai, dá multa se você passar no vermelho, novamente, um avanço de sinal vermelho, passa a ser fiscalizado eletronicamente também em frente à UPA. O cruzamento da Natalino Fausti com a Miroslau Sas na entrada da UPA aí em Beltrão passa a contar a partir de hoje com fiscalização eletrônica para avanço de sinal vermelho. O novo dispositivo foi instalado pelo Departamento de Trânsito, o DEBETRAN, com o objetivo de reforçar a segurança no local. De acordo com o diretor do DEBETRAN, o Jan Dremer, a instalação atende uma solicitação relacionada à segurança do cruzamento. É um cruzamento que já vinha sendo solicitado e tivemos respaldo do prefeito Pedrão para fazer a instalação desse equipamento e buscando melhorar a segurança do local, explicar. Ian ressalta que o dispositivo tem a finalidade específica e não realiza fiscalização de velocidade. O equipamento não faz fiscalização de velocidade, tá, gente? Ele registra somente o avanço de sinal vermelho. Após o sinal ficar vermelho, existe um período de 2 segundos e depois desse tempo o equipamento passa a registrar a infração. Para comprovar o avanço, também é gerado um vídeo de aproximadamente 10 segundos, esclarece. Tá? Não vai ter como reclamar. Ah, não passei. Não, tem o vídeo aqui. A medida integra ações de segurança viária no trecho de grande circulação próximo ao acesso de Trevo da Cidade Norte à União da Vitória, que dá acesso a 566, sentido Itapejara. Além da instalação do dispositivo, o cruzamento recebeu melhorias na sinalização, com a colocação de tachões e segregadores para reforçar a sinalização e evitar o desvio sobre o canteiro. As intervenções buscam orientar os motoristas, reduzir situações de risco e proporcionar mais segurança e quem circula pelo local, tá? Em caso de dúvida no funcionamento do funcionamento e sobre o funcionamento, o equipamento e eventual registro de infração. Os condutores podem procurar o DEBETRAN para receber orientações. Essa é a hora do gauchão por aqui. Por aqui também tem os Poceiros. Não é da Revolta dos Poceiros, tá, gente? Mas é como se fosse... Os Poceiros, segura aí, ó. A hora do gauchão, daqui a pouco tem Caminhar Solidário.

chega a tardinha e o sol tinge as águas do Taquari. O céu, ainda claro, começa lentamente a mudar de cor. Muda a paisagem, surgem ruídos que só existem por ali. E uma vida nova invade a noite deste rio navegador. O costeiro liga a lanterna para iscar uma nova tentativa. O sonho do peixe nunca termina para um velho conhecedor que lança a linha com toda a confiança divina, mantendo a mais pura sina do sobrevivente pescador.

0: Mas
1: o tio Juvencio passou um tempo muito grande, resolveu vender a Eguinha. A Eguinha estava velha, sem dente, aprendendo os dentes e tal. Ela perdeu a serventia, coitada da Eguinha, mas era de muita estimação. Um dia chegou na bodega do Libório. Estou vendendo minha égua, pessoal. Quem tiver interesse aqui, vai querer comprar tua égua. Está com 200 anos quase. Não, ninguém vai comprar. Não, não. Daí um que mal lhe pergunta quanto é que é pela égua. Quero 5 mil. Mas 5 mil pela égua? Tu tá louco, mas a égua não vale 200 pila. Não, não. Eu quero 5 mil, senão não vendo a égua. Eu quero. Daí um levantou lá e disse assim, diz, eu jogo um touro que eu tenho lá em casa que tu não vende essa égua por 5 mil. Tá jogado. E jogou ali, jogou galo de rinha e touro, e jogaram outros cavalos e umas novilhas de sobreano. E jogaram ali, ele bancou todas as palavras, mas o Juvencio, ou enlouqueceu, ou ele está loqueando, como é que vai vender essa égua por 5 mil? Né? Daí ele foi, disse, dentro de uma semana eu vendo essa égua por 5 mil. E você foi, e os caras pensaram, bom, pagar ele paga, porque é um homem sério, o Juvencio é um homem sério. Mas não sei de onde é que ele tirou que vai vender essa égua por 5 mil. Uma égua já está velha, já. Daí uma semana chegou o Juvencio, então, na bodega. Ela tirou a pala para cima, quebrou o chapéu da testa, pediu uma cachaça. Diz, vendi a égua, pessoal. Opa, mas vender pode ter vendido, mas por quanto? Vendi pelos 5 mil. Vendi pelos 5 mil, não disse que vendia por 5 mil. Mas capaz de vender por 5 mil, vai mentir para outro. Vendi por 5 mil. Inclusive, fiz até um contrato de compra e venda para provar para você que já tinha dinheiro em jogo e tal. Fiz um contrato, está assinado aqui, está aqui. Daí pegaram, foram ver o contrato, pôs o animal, vendeu a égua por um cachorro e mais 10 pilas.

0: Muito bem, essa é a hora do gauchão no seu rádio por aqui. No seu radinho. Já já por aqui tem Caminhar Solidário. Encerrando por aqui mais uma programação desta segunda-feira no Sintonia. A gente volta amanhã. Tá bom, gente? Vamos voltar amanhã cedo, então? Amanhã tem músicas velhas pra você curtir por aqui. Só as velhinhas no seu rádio. Tchau, viu, gente? Obrigado pela sua audiência. Sintonizando o ZYM277, canal 292 FM, 106.3 MHz, Anamim FM. 23 anos junto com você. Breve 24 horas no ar também, junto com você. Fica ligado, já já. Ô, gente, a última de hoje. Vem por aí Caminhar Solidário. Responsabilidade hoje da Matriz Cristo Rei, bairro Cango. A gente vai nessa e volta amanhã. Tchau, bom almoço, bom restinho de manhã. Vem por aí a última de hoje.
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0: Jorge Versilo. Ciclo. Tchau, gente.

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0: Bom dia, meus ouvintes, internautas da Rádio Comunitária Nauim. Que alegria que nós podemos nos reunir nesta segunda-feira, nos colocando na presença de Deus, nos colocando a sua bênção, pedindo a sua bênção, a sua intercessão. Com a música de abertura, falava de São Roque, o padroeiro São Roque. Nós temos hoje aqui, com muita alegria, o coordenador paroquial, coordenador de pastorais da comunidade São Roque, do Rio do Mato. Bom dia, Daniel.
1: Bom dia a todos os ouvintes da Rádio Anauí. É uma satisfação estar aqui conversando com vocês.
0: E assim, meu irmão, minha irmã, para colocarmos a nossa semana nas mãos de Deus, pedindo que as suas bênçãos continuem sendo derramadas sobre cada um de nós, eu te convido para que juntos façamos o salmo que nos leva à oração no dia de hoje. Assim, o salmista se coloca na presença de Deus. Feliz o homem que respeita o Senhor e que ama com carinho a sua lei. Sua descendência será forte sobre a terra, abençoada a geração dos homens retos. Feliz o homem caridoso e prestativo, que resolve seus negócios com justiça, porque jamais vacilará o homem reto. Sua lembrança permanece eternamente. Ele não teme receber notícias más. Confiando em Deus, seu coração está seguro. Seu coração está tranquilo e nada teme. E confusos há de ver seus inimigos. Ele reparte com os pobres os seus bens. Permanece para sempre o bem que fez. E crescerão sua glória e seu poder. E assim, meu irmão, minha irmã, eu não sei em que situação você amanheceu nesse dia. Quais são as suas aspirações, os seus desejos, os seus sonhos, ou quem sabe as suas preocupações, se são elas doenças, finanças, ou outras tantas coisas que pode estar talvez te perturbando. Mas assim como nos diz o salmista, feliz o homem reto que se coloca na presença de Deus. E assim eu te convido para que nós colocamos esta semana. E colocando esta semana, colocamos todo o nosso sempre nas mãos de Deus. Para que Ele nos guie. Para que Ele nos conduza por todos os caminhos que nós andarmos. Para que aquilo que nós fizermos seja para o bem da humanidade. Sim, para o bem da humanidade. Colocando inclusive o nosso tempo, nos doando inteiramente para que as coisas aconteçam aonde nós estivermos. Portanto, meu irmão, minha irmã, que Deus abençoe a você, a todos aqueles que estão ao seu redor, que tudo frutifique naquilo que você fizer. E assim, como esse é o nosso horário em todas as segunda-feiras, a paróquia Cristo Rei tem esse desejo de fazer com que a sua igreja seja conhecida por todos, trazendo as suas pastorais, seus movimentos e as comunidades, para que aqui as comunidades também possam dizer o que lá existe. E é isso que hoje nos dá tanta alegria de nós termos aqui conosco o senhor Daniel, que é o representante da comunidade São Roque do Rio do Mato, que tem toda uma programação toda especial para o padroeiro São Roque, mas ele é que vai falar sobre isso. Daniel, sinta-se à vontade. Os ouvintes da Rádio Anauim estão ansiosos para saber o que você tem a dizer sobre a programação de São Roque.
1: Bom, gostaria de estar compartilhando com vocês. A programação já começou há umas semanas atrás, quando nós começamos, né? Fazer a preparação da comunidade, né? Através de organizar a comunidade, fazendo também o trido, né? A gente fez o trido, foram três quinta-feiras, né? Que a gente teve a celebração em nossa comunidade, onde nós tivemos algumas comunidades vizinhas que vieram participar conosco, né? Fazendo a abertura da nossa festa, né? E agora, nessa semana, já estamos na organização, as mulheres da comunidade já estão se organizando a partir da manhã para começar a fazer as cucas, né? Acho que alguns ouvintes já conhecem, quem já foi na comunidade do Rio do Mato, uma cuca tão tradicional já, né? Que são as cucas de requeijão, as cucas de coco, né? Uma cuca que até essa vez a gente vai aumentar a produção, porque a demanda é grande.
0: Como é que é isso, Daniel? Em alguns lugares diz assim que a cuca é para acompanhar o churrasco. Pelo que eu entendo, no Rio do Mato, o churrasco é que acompanha a cuca, é isso?
1: Isso, isso mesmo, né? Ali é o churrasco que acompanha a cuca, né? Então, assim, e há um segredo ali, que é só no Rio do Mato. Até algumas pessoas já pegaram a receita para fazer a cuca, né? Mas não fica igual lá na comunidade, né? Quando você trabalha em comunidade, em comunhão, né? Então fica um sabor diferente, né? Então, essas cucas tão tradicional e essas pessoas que se empenham para fazer, né? Então, quando você se coloca à disposição para você organizar um evento, né? Você tem que fazer as coisas bem feitas. E é isso que a comunidade e é isso que o conselho preza muito, né? O atendimento de cada um que estará na festa, né? Pensando desde dos animais que vão ser abatidos, né? A gente tem uma parceria muito grande com o TMJ aí, que selecionou animais de excelente qualidade, né? Para nós ter uma carne saborosa, né? Que é uma carne bem tradicional, né? Bem temperada, né?
0: Como é que é esse negócio aí? Você já seleciona os animais, já prepara os animais para a carne estar nessa qualidade? Que
1: vocês... Sim, isso mesmo. A gente tem uma parceria muito grande com o pessoal do TMJ, e ali o que acontece? Eles já selecionam os animais mais precoces, para quê? Para ter uma carne mais saborosa, uma carne mais macia, né? Então, o que acontece? Para tu ter um padrão, né? Então, hoje, a gente vai trabalhar com os padrões de 3 quilos e 5 quilos, né? Então, costela. Então, todos os animais selecionados. Para quê? Para um que não pegue uma carne dura, ou uma carne, às vezes, assim, muito gordurosa. Então, digo assim, são animais que têm uma dieta bem específica para que tenha uma qualidade boa de carne, uma carne saborosa, né?
0: E como é que é? Já está à venda a carne lá, ou como é que é isso? Você tem aí os contatos de quem está vendendo, como é que é feito lá?
1: Sim, a gente já está fazendo as reservas, né? A gente vai fazer por reservas a reserva de carne, tá? Até a gente está fazendo o seguinte: o padrão de 3 quilos, R$140, tá? E de 5 quilos, R$230. Até se vocês puderem anotar aí, então, contatos para reserva de carne do Conselho da Comunidade, com o Leandro Pereto, no número 46-9934-3224, com o Fernando, no 46

0: erva ou até que seja vendida a quantia que vocês gostam de trabalhar lá na comunidade?
1: Assim, ó, a nossa festa é uma festa bastante tradicional e assim, a gente gosta de prezar muito pela organização para que todos sejam bem atendidos. Então, assim, a gente vai vender 1.000 quilos de carne, enquanto a gente vai fazer as reservas, tá? Enquanto tiver essa disponibilidade, tá? A partir do momento que não tiver mais a disponibilidade, a gente vai encerrar. Para quê? Para que todas as pessoas que venham lá se sintam bem, né? No ambiente, né? Porque a gente tem estrutura para 1.000 quilos de carne, né? E a churrasqueira também, né? Que daí a gente consegue assar a carne bem assada, uma carne, né, que fica um padrão, né? Porque daqui a pouco a gente acaba fazendo uma quantidade maior e a gente não consegue atender bem as pessoas que vão lá. E aí com isso ficam insatisfeitas, né? E não é isso que a comunidade do Rio do Mato quer, né? Nós, sendo uma comunidade bem antiga, né, aqui de Francisco Beltrão, a gente sempre preza pelo atendimento e pela qualidade, né? Do que é fornecido às pessoas, né, que vão no nosso evento.
0: E é importante que a comunidade Rio do Mato é uma comunidade próxima da cidade, fácil de chegar até lá, né? Mas assim, Daniel, e da parte espiritual, da parte que se dirige ao padroeiro, como é que foi assim? Você falou alguma coisa antes no trido, que hora vai ser a missa? Como é que é a programação religiosa da festa?
1: Bom, então, como eu comentei, né, a gente já deu a abertura da nossa festa com o nosso trido, né, que nós tivemos a Capela Menino Jesus, que esteve nos visitando, a Capela do Listão também, esteve visitando a comunidade do Rio do Mato, e também do Santo Antônio do Bairro Cristo Rei também, né, que fizemos a nossa celebração, o nosso trido, né. E a abertura, né, teremos a Santa Missa a partir das 10 horas da manhã, tá? Com o padre Lisandro vai presidir a celebração, tá? Aí logo após nós teremos, né, um grandioso churrasco. A 1 hora, em parceria com o Esporte Clube Rio do Mato, teremos bingo. E a partir das 2 horas nós teremos um matinê com o grupo Melodia, tá? Então, por que que a gente quer fazer o matinê cedo, né? Para que as pessoas que vão lá aproveitem, né? Para que aí não fique muito tarde também, né? Quer dizer, todo mundo tem família. E aí o que que acontece? Para nós, ali para umas 5h30, 6 horas, nós encerrar todo o evento, né? Porque assim, o nosso evento é focado para quê? Para as famílias, né? Então, até a gente está. Nós vamos ter uma parceria também com a Guarda São Cristóvão, que vai estar tá organizando estacionamento para nós lá também. Então, assim, a gente está pensando em aconchegar a todos vocês que resolverem participar na festa com a gente.
0: Muito bem, isso é importante. Você já falou no preço ali do churrasco, já falou tudo mais. Mas assim, pensando mais, é a comunidade, todo mundo.

0: Assim, Daniel, então, mais uma vez, agradecemos você por ter vindo aqui, até colocar, divulgar através da Rádio Anauí, nesse espaço aqui, a programação de vocês. E o que mais que você teria para dizer pela comunidade, o chamamento que você quer fazer, de quer repetir os telefones aí para que as pessoas depois possam entrar em contato com vocês?
1: Eu gostaria de convidar, então, a cada amigo ouvinte que está escutando a Rádio Anauí para, nesse domingo, se fazer presente, tá, na festa do Padroeiro, na comunidade de São Roque do Rio do Mato. Toda a comunidade já está mobilizada para atender vocês da melhor maneira possível, tá? Então, assim, quem tiver interesse de estar reservando o churrasco, pode entrar em contato comigo, Daniel, no 991-23-2943. E com o Fernando no 46-9918-2020 e no 46-9934-3224 com o Leandro Pereto. Desde já, a comunidade do Rio do Mato agradece a presença de cada um de vocês, tá? Que São Roque abençoe a cada família, tá? E também esperamos vocês de portas abertas nesse domingo, que, se Deus quiser e há dele querer, que não vai chover, né? Porque nas festas do Rio do Mato, São Roque, o padroeiro é forte, né? Não tem chuva, não.
0: Muito bem, Daniel, muito obrigado pela sua presença, muito obrigado à comunidade Rio do Mato, e desejamos sucesso nessa promoção, como foi sucesso em todas as outras. E que São Roque continue abençoando a comunidade e continue abençoando a todos. Muito obrigado mesmo, né? E quando você quiser trazer mais informações sobre a comunidade, daqui um dia quiser vir fazer a prestação de contas aqui também, só me dar uma chamada lá, daí vem aqui fazer a prestação de contas, né? Tudo bem, sinta-se inteiramente à vontade.
1: Beleza, seu Adão, obrigado. Obrigado à Rádio Anauí para estar abrindo as portas para a comunidade do Rio do Mato, para a gente estar divulgando o nosso evento. E que Deus abençoe a cada um de vocês e uma ótima manhã a todos.
0: Muito obrigado mesmo e leve o abraço da Rádio Comunitária Anauí a toda a comunidade do Rio do Mato. E assim, queridos amigos radiovintes, como nós estamos no mês de agosto, mês das vocações, a Paróquia Cristo Rei vem desenvolvendo, começou ontem, a Semana da Família. E nós queremos convidar a todos, mas para transmitir essa mensagem, esse recado, nós temos aqui a mensagem do Padre Lisandro e do Ednilson, que é o coordenador pastoral da Pastoral Familiar. Com a palavra, o Padre Lisandro.
2: Caros irmãos e irmãs, você que nos acompanha aqui pela Rádio Anauí, nesta manhã de segunda-feira, e hoje com um programa todo especial, falando sobre a pastoral familiar, também convidando, né, neste tempo, nesse mês de agosto, acima de tudo, a rezarmos, a intensificar a nossa oração pelas vocações. Então vamos falar sobre alguns assuntos durante este nosso programa. O primeiro deles, sobre a nossa jornada de oração pelas vocações. Hoje, segunda-feira, nós teremos as lideranças da matriz, vão levar a imagem de Nossa Senhora Mãe das Vocações até a Capela Santo Antônio, onde nós teremos o terço pelas vocações. E na quarta-feira, a Capela Santo Antônio vão levar a imagem peregrina até a Capela Nossa Senhora Aparecida, lá do Novo Mundo, onde lá rezarão o terço pelas vocações, o terço luminoso. E na sexta-feira, as lideranças do Novo Mundo, para a Capela Nossa Senhora Aparecida, levarão a imagem peregrina até a Capela São Sebastião, ali no bairro São Miguel. E a Capela São Miguel levará na Capela São Francisco, no sábado, a imagem peregrina, aonde que nós teremos também o Santo Terço, no sábado, ali na Capela São Francisco. E nesta nossa caminhada de fé, temos também a nossa Semana da Família. Iniciaremos no dia 9, na segunda-feira próxima, Dia dos Pais. Iniciaremos a Semana da Família. Olha que dia abençoado, um dia bom para nós iniciarmos essa nossa caminhada, e daremos sequência até o dia 15. teremos no dia 10 até o dia 14, às 19 horas o Santo Terço e às 19h30 a Santa Missa. Todos somos convidados a participar. Depois também mais falaremos também que teremos os pastéis do dia 9 ao dia 14 durante a Semana da Família. Então queremos convidar, participe conosco nesse momento de fé, nesse momento importante também para a vida da nossa comunidade. E no dia 15 nós temos o encerramento da Semana da Família. E junto com o encerramento da Semana da Família, nós teremos de modo especial, né, um dia de bênção acima de tudo, mas também a confraternização da família, o jantar da família, que também logo após falaremos um pouquinho melhor sobre isso. Então queremos convidá-los para que na Semana da Família possamos rezar e nos confraternizar. Rezar e nos confraternizar. Então, 9 a 15 de agosto, a Semana Nacional da Família. Vamos rezar, caros irmãos e irmãs, com muita fé diante do Senhor, pedindo sempre que Ele proteja as nossas famílias. E quero também fazer um pedido, um convite especial para o dia 8, sábado próximo, que nós teremos, nós teremos a Missa do Estudante, no dia 8, a Missa da Catequese, mas também convidamos todos os estudantes para participar da Missa do Estudante. O que, que nós teremos? O que, que nós pedimos? Que você, estudante, pai, mãe, ajude os seus filhos. Vamos levar um símbolo do estudante, uma mochila, uma camiseta, um caderno, um livro, alguma coisa que simbolize o nosso estudo. Vamos levar para fazer a bênção do estudante. Vamos fazer um momento de fé, um momento de bênção. Dia 11 de agosto é o dia do estudante. Por isso vamos marcar neste dia 8, a Pastoral da Educação também está se organizando para isso. Está toda motivada, toda organizada para este momento de fé, este momento de bênção do estudante. Mês de agosto, caros irmãos e irmãs, temos que rezar. Rezar pelas vocações. Ser estudante é uma vocação, é um chamado, é um modo também de nos aprimorarmos e nos colocarmos diante do Senhor como quem quer crescer. Por isso também queremos rezar pelo estudante. Participe conosco, Semana Nacional da Família, uma semana de fé, uma semana riquíssima para nos encontrar, para rezar e também para nos confraternizar. Nos contamos com sua presença, caro irmão, cara irmã, se faça presente, reze conosco, estamos lhe aguardando. Que Deus também vos abençoe.
3: Bom dia a todos os ouvintes. Convidamos a todos para participarem da Semana Nacional da Família, um momento de fé, oração e fortalecimento dos laços familiares. No dia 10 a 14 de agosto, de segunda a sexta-feira, às 19 horas, teremos o Terço Luminoso e às 19h30 a Santa Missa. Após cada missa, haverá a tradicional venda de pastéis, preparada com muito carinho pela Pastoral Familiar no Centro Comunitário da Cango. Os pastéis serão comercializados no valor de R$ 10,00 cada. Teremos pastéis doces e salgados. E no dia 15 de agosto, encerramos a Semana Nacional da Família. Após a missa, recepcionaremos as famílias no jantar de confraternização, celebrando a alegria de caminhar juntos como igreja e como família. No cardápio teremos risoto no tacho, no fogo de chão, saladas diversas e cuca, no valor de R$ 30,00 por pessoas, sendo que crianças até 10 anos não pagam. Os ingressos para o jantar podem ser adquiridos na Secretaria Paroquial, membros do Conselho ou Pastoral Familiar. Esperamos por você e sua família para vivermos juntos esta semana de fé, comunhão e fraternidade.
0: Assim, amigos radiovintes, nós ouvimos a mensagem nos convidando, nos incentivando para a Semana da Família. É muito importante a cada um de nós que somos família, fazer parte dessa bonita programação. Muito obrigado, Padre Lisandro, muito obrigado, Ednilson, muito obrigado, Daniela, que trouxe aqui a comunidade do Rio do Mato. E assim, irmãos e irmãs, agradecemos a Deus por mais esse espaço e já te convidando para que na próxima segunda-feira nós estejamos aqui novamente com uma outra pastoral, um outro movimento, outra comunidade, falando daquilo que é a vida da nossa igreja. E após a bênção, ficamos com o Padre Ezequiel, eternamente meu Pai. Abençoe-nos o Deus Todo-Poderoso, que é Pai, Filho, Espírito Santo. Amém. O Padre Ezequiel, eternamente meu Pai. Bom dia.

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3: 11:32.
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5: Olá, amigos ouvintes de todo o estado do Paraná. Uma boa segunda-feira a todos. Estamos aqui falando direto dos estúdios da Farcom, a Federação das Rádios Comunitárias do Estado do Paraná. Eu sou Darlan Martins e apresento a partir de agora o programa Fala Paraná, o programa da família paranaense. Junto comigo estão Magno Pinelli e Adriele de Oliveira. Olá, Magno, seja bem-vindo ao nosso programa desta segunda-feira.
6: Olá, Darlan e Adriele, olá, ouvintes do programa Fala Paraná. Hoje é dia 10 de agosto, vamos então com a previsão do tempo para o nosso estado. As condições meteorológicas permanecem instáveis no Paraná, com previsão de chuva em todas as regiões. Os acumulados poderão superar 70 milímetros entre as regiões Central, Centro-Sul, Sudeste, Campos Gerais e Leste do estado. Curitiba tem hoje mínima de 8, máxima 11 graus. Cascavel, mínima 17, máxima 22 graus. Campo Mourão tem mínima 16, máxima 24 graus. Jacarezinho, mínima 14, máxima 24 graus. Estamos chegando novamente para apresentar este programa da Farcom em parceria com as rádios comunitárias do estado do Paraná.
5: Olá, Adriele, seja bem-vinda ao nosso Fala Paraná de hoje. Vamos saudar nossos amigos paranaenses que nos ouvem através de uma das nossas mais de 150 rádios parceiras da Farcom.
7: Olá, Darlan e Magno, olá, ouvintes do Fala Paraná. Hoje vamos mandar um abraço especial para os nossos amigos de Ivaté, que nos ouvem pela Rádio Cidade de Ivaté, de Jacarezinho, que nos ouvem pela Rádio Cidade FM, de Jaguapitã, que nos ouvem pela Jaguar FM 105,9, de Jaguariaíva, que nos ouvem pela Aliança FM, e de Jandaia do Sul, que nos ouvem pela Aquários Mais FM.
5: Muito bem, Adriele, o nosso carinho a todos os nossos amigos ouvintes, em especial das cidades que você acabou de citar. Vamos então abrir os nossos trabalhos, trazendo as principais manchetes do dia.
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6: os principais jornais do estado trazem hoje as seguintes manchetes pela Gazeta do Povo. Paraná aprova a proibição de animais vivos como brindes e prêmios em sorteios.
7: Ainda no plano estadual, o jornal Folha de Londrina traz hoje. Prefeitos cobram transparência sobre crise financeira da Santa Casa de Londrina.
6: Encerrando o giro das manchetes estaduais, temos o portal G1. Estudante de medicina no Paraguai é flagrado com 1.300 emagrecedores em fiscalização em Foz do Iguaçu. Policiais militares do Paraná são denunciados pelo MP em investigação sobre registros de boletins falsos e desvios de carga.
5: Estas são as manchetes das notícias de hoje, dos principais jornais e sites do estado. E a seguir, fique conosco, pois está no ar o programa Fala Paraná.
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5: Muito bem, estamos de volta com Fala Paraná. Para iniciarmos os nossos giros de notícias pelas mais diversas regiões do nosso estado, através das nossas rádios parceiras da Farcom. Vamos então para o primeiro giro de hoje. Magno, por onde vamos começar a nossa viagem pelo Paraná?
6: Darlan, neste primeiro giro de notícias desta segunda-feira, vamos até a região metropolitana de Curitiba. Estamos na linha com o repórter Marcos Lemos, da rádio Fazenda FM, de Fazenda Rio Grande. Olá, Marcos. O que você traz de notícias desta região para nossos ouvintes do programa Fala Paraná?
9: Olá, Fala Paraná. Na última terça-feira, dia 4, a Rádio Fazenda FM 87,9 esteve no Colégio Estadual Fazenda Rio Grande, no bairro Nações, para um encontro com cerca de 140 alunos. A palestra destacou a importância da comunicação comunitária e o papel da rádio no crescimento da cidade. A parceria da rádio com a instituição chega ao terceiro ano e os alunos dos cursos técnicos de administração e marketing voltarão a participar da programação com o quadro Conversa com o Mercado. O projeto é coordenado pelo professor Eric Edson Nunes Pinto e nós convidamos o professor para relatar a importância de aproximar os estudantes do universo da comunicação.
10: Eu acredito que a escola precisa ir além da sala de aula e proporcionar experiências que sejam reais para a aprendizagem do aluno. Quando um estudante participa da programação de uma emissora de rádio, ele deixa de ser apenas um ouvinte e passa a produzir conteúdo para a comunidade. Então, nesse processo, ele vai desenvolver comunicação, trabalho em equipe, planejamento, criatividade, senso de responsabilidade. Além disso, ele aprende a entrevistar, aprende a pesquisar, organizar ideias e falar em público, que são competências muito valorizadas pelo mercado de trabalho, independentemente da profissão que ele vai escolher. Então, um projeto como o projeto que nós temos em parceria com a Rádio Fazenda FM, o quadro Conversa com o Mercado, mostra que a educação ganha muito mais significado quando os alunos vivenciam na prática aquilo que eles aprendem diariamente em sala de aula.
9: O quadro Conversa com o Mercado será apresentado todas as sextas-feiras, às 9 horas da manhã. A Rádio Fazenda FM agradece a direção, aos professores e aos estudantes por mais um ano de parceria. Da Rádio Fazenda FM de Fazenda Rio Grande, comunicador Marcos Lemos, para o programa Fala Paraná.
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5: Vocês ouviram então o primeiro giro de notícias regionais do programa de hoje, trazido por uma das nossas rádios parceiras. E já vamos direto com mais informações exclusivas, agora de outra região do estado. Adriele, conte pra gente para onde vamos e qual repórter está na linha aguardando para participar conosco.
7: Darlan, vamos agora até a região central do estado. Estamos na linha com o repórter Arnaldo Ravanello, da Rádio Cantagalo FM de Cantagalo. Olá, Arnaldo. O que você traz de notícias dessa região para os nossos ouvintes do programa Fala Paraná?
11: Olá, amigos de todo o estado do Paraná. Foi lançado no último dia 23, no Mercado Municipal de Curitiba, a terceira edição do Prêmio Queijos do Paraná. A expectativa da organização é de que mais de 600 produtos participem do concurso este ano, consolidando o crescimento, a especialização e a excelência da cadeia queijeira no estado. O objetivo do concurso é valorizar a pecuária do leite paranaense, premiando os melhores produtos escritos com medalhas de super ouro, ouro, prata e bronze. A grande novidade desta edição é a inclusão da categoria queijo colonial. A análise dos produtos seguirá critérios sensoriais rigorosos, avaliando aspectos como sabor, textura, aroma e aparência. Para a nova categoria de queijos coloniais, haverá um diferencial. Além do exame sensorial tradicional, o jurado testarão a versatilidade gastronômica do produto, avaliando seu desempenho em preparos culinários e em harmonização com bebidas alcoólicas e não alcoólicas. Prêmio Queijos do Paraná, criado para estimular a pecuária leiteira, agregar valor à matéria-prima e projetar os derivados lácteos do mercado nacional. O prêmio atua diretamente no fortalecimento de uma cadeia produtiva presente em todos os 399 municípios do Paraná. No ano passado, o queijo colonial Aroma do Campo foi um dos medalhistas super ouro da segunda edição do prêmio Queijos do Paraná, de sabor suave e aroma frutado. O produto é produzido com flores por Solange Liller, fundadora da empresa Tia Nena, produtos coloniais no município de Cantagalo. Com informações diretamente da cidade de Cantagalo, aos ouvintes do Fala Paraná. Reporte Arnaldo Ravanello.
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5: Amigos paranaenses, vocês ouviram o nosso segundo giro de notícias regionais pelas rádios parceiras da Farcom. Fique ligado, porque daqui a pouco teremos uma nova rodada.
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5: Para você que nos ouve em cada canto deste maravilhoso estado do Paraná, através da rádio comunitária e da sua cidade, é sempre um prazer estar aqui contigo. E agora vamos trazer informação e conhecimento com o nosso quadro temático de hoje. Magno, conte pra gente quem estará conosco e qual o tema do quadro do dia.
6: Darlan, o nosso quadro temático de hoje é com Otávio Guizo Ducan Couto, que irá abordar o tema pensão alimentícia por PIX. Vamos conferir.
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13: Vi que aprovaram o PIX Pensão. Como isso funciona e como faço para pedir que o pai do meu filho pague a pensão por PIX? O promotor de justiça Otávio Guizo Duncan Couto responde.
14: O PIX Pensão é o nome popular dado à recente lei número 15.479, que passa a valer a partir de julho do ano que vem. Basicamente, criou-se a possibilidade de que o dinheiro da pensão alimentícia saia automaticamente da conta de quem paga e caia direto na conta de quem recebe, sem que se precise ficar cobrando toda hora. Bastará, então, por meio de um advogado, Ministério Público ou Defensoria, solicitar ao juiz do processo que já fixou a pensão que aplique essa cobrança automática, informando para tanto os dados bancários dos dois lados, isto é, a agência, a conta e chave PIX, tanto de quem recebe quanto de quem paga. Assim, o juiz emitirá uma ordem eletrônica para que o banco agende o débito todo mês na data prevista. E o mais interessante é que, se não houver saldo suficiente na conta de quem deve pagar, o banco já pode, inclusive, bloquear outras contas em nome do devedor até completar o valor faltante.
13: Tem alguma pergunta para o Ministério Público? Mande para o e-mail mpnoradio@mppr.mp.br ou por nossas redes sociais. É só procurar o perfil MP Paraná.
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6: Vocês ouviram o nosso quadro MP Responde com Otávio Guizo Ducan Couto, que hoje tratou do tema pensão alimentícia por Pix.
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5: Já estamos de volta e para você que está nos ouvindo aí pela rádio comunitária da sua cidade, e fazemos um convite especial. Participe conosco dos próximos programas Fala Paraná, com sugestões de notícias e informações. E como fazer isso? Muito fácil. Envie uma mensagem para o nosso WhatsApp, DDD 41 98437 1253. Vamos de informação? Vamos chamar então mais um giro de notícias pelo Paraná.
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5: No nosso programa de hoje já tivemos a participação de rádios de algumas regiões do nosso estado. E agora teremos mais notícias exclusivas para você, amigo ouvinte. Adriele, apresente aos nossos amigos qual repórter está pronto na linha para trazer mais um giro.
7: Darlan, vamos agora até a região oeste do estado. Estamos na linha com o repórter Rafael Zorzo, da Rádio Verde Oeste FM de Ouro Verde do Oeste. Olá, Rafael. O que você traz de notícias dessa região para os nossos ouvintes do programa Fala Paraná?
16: Olá, ouvintes do programa Fala Paraná. A educação de Ouro Verde do Oeste alcançou um resultado histórico no IDEB, o Índice de Desenvolvimento da Educação Básica. De acordo com os dados divulgados referentes ao IDEB 2025, a rede municipal de ensino do município alcançou nota 7,3, a maior já registrada pelo município. O resultado representa um crescimento importante nos últimos anos. Em 2021, a nota era 6,0. Já em 2023, o município havia alcançado 6,8 e agora, em 2025, chegou aos 7,3 pontos. O resultado é atribuído ao trabalho desenvolvido pela rede municipal de ensino, com investimentos na valorização dos profissionais da educação, melhoria da infraestrutura das escolas, materiais pedagógicos e ações voltadas para fortalecer a aprendizagem dos estudantes. A Secretaria Municipal de Educação destaca ainda que essa conquista é resultado do trabalho conjunto de professores, estudantes, equipes, gestoras, servidores, famílias e toda a comunidade escolar. Diretamente da Central de Informações da Rádio Verde Oeste FM, de Ouro Verde do Oeste, repórter Rafael Zorzo para o programa Fala Paraná.
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5: Você ouviu mais informações exclusivas do Sistema Farcom, o maior sistema de comunicação do rádio paranaense. E já vamos direto para outro ponto do estado, saber o que é destaque por lá. Magno, e agora, para onde vamos? E quem vai participar conosco, trazendo mais um giro de notícias?
6: Darlan, vamos agora até a região norte do estado. Estamos na linha com o repórter Vander Vieira, da Rádio Água Viva FM de Apucarana. Olá, Vander. O que você traz de notícias desta região para nossos ouvintes do programa Fala Paraná?
17: Prefeitura de Apucarana anuncia retomada de construção de escola iniciada em 2019. O prefeito de Apucarana, Rodolfo Mota, do Partido União Brasil, assinou na última quinta-feira, dia 6, a ordem de serviço para a retomada e conclusão das obras da Escola Municipal José Domingos Scaperini, localizada na região do Residencial Interlagos. A construção, que teve início em 2019 e chegou a 74,7% de execução, estava paralisada e abandonada após problemas com as construtoras anteriores. O prazo estabelecido para a entrega da construção é de 240 dias corridos. O investimento para a finalização da obra é de R$3 milhões. Desse total, o valor de 1,9 milhão é proveniente de um convênio com o Fundo Nacional de Desenvolvimento da Educação e 1,1 milhão de contrapartida do município. Somando os contratos anteriores, o investimento total na obra chegará a aproximadamente 7,5 milhões. A empresa responsável pela conclusão é a LB Engenharia Limitada de Salto de Lontra, Paraná. A retomada exigiu articulações burocráticas para evitar a perda da verba federal. O prefeito explicou que foi necessário buscar o FNDE em Brasília para repactuar o convênio, além de rescindir o contrato com a empresa antiga e injetar recursos próprios do município na nova licitação. Da Rádio Água Viva FM para o programa Fala Paraná, repórter Vander Vieira.
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5: Voltamos com o nosso Fala Paraná e sem perder tempo, vamos conversar com outra região do estado, saber as notícias de lá. Adriele, quem está na linha para trazer o nosso último giro do programa de hoje?
7: Darlan, no último giro de hoje, vamos até a região noroeste do estado. Estamos na linha com o repórter Beto Neves, da Rádio Escala FM de Paranavaí. Olá, Beto. O que você traz de notícias dessa região para os nossos ouvintes do programa Fala Paraná?
25: Olá, amigos do Fala Paraná! Uma boa notícia para pacientes com fibrose cística em todo o Brasil, incluindo aqui a região noroeste do Paraná. Um estudo apresentado pelo Ministério da Saúde mostrou que o medicamento Trikafta, disponibilizado pelo Sistema Único de Saúde há quase 2 anos, reduziu em até 84,8% as internações de pessoas que convivem com a doença. A fibrose cística é uma doença genética rara que afeta principalmente os pulmões e o sistema digestivo, provocando infecções frequentes e dificuldades respiratórias. O novo tratamento tem proporcionado melhora significativa na qualidade de vida dos pacientes, reduzindo também a necessidade de atendimentos de urgência e de longas internações. Segundo os dados apresentados, mais de 2.400 pacientes já foram beneficiados pelo medicamento no SUS. Apesar de ter um custo elevado na rede privada, o Trikafta é fornecido gratuitamente para pacientes que atendem aos critérios estabelecidos pelo Ministério da Saúde. Para a população aqui do noroeste do Paraná, a informação reforça a importância do diagnóstico precoce, do acompanhamento médico especializado e do acesso aos tratamentos oferecidos pelo SUS, que vem garantindo mais qualidade de vida e esperança para as pessoas que convivem com a fibrose cística. Da Central de Informações da Rádio Escala FM em Paranavaí, repórter Beto Neves.
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5: Muito bem, vocês ouviram o nosso último giro de notícias regionais do programa de hoje, pelas rádios parceiras da Farcom. Agora vamos entrar em contato com a nossa correspondente em Curitiba, a jornalista Vanessa Ricardo, que traz notícias de hoje da capital do Paraná.
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5: Olá, Vanessa, seja muito bem-vinda. O que você tem aí da capital para os nossos ouvintes do programa Fala Paraná?
0: Olá, Darlan. Olá a todos os nossos ouvintes. Hoje é o último dia da inscrição para o PROVAR da Universidade Federal do Paraná. O processo oferece oportunidades para quem quer fazer uma nova graduação, complementar a formação ou transferir o curso de outra instituição para o UFPR. Todos os cursos são gratuitos e, ao todo, são 3 modalidades de ingresso. Para quem já concluiu uma graduação e deseja obter um novo diploma, são 260 vagas na modalidade de aproveitamento de curso superior. As oportunidades estão distribuídas pelos campus de Curitiba, Jandaia do Sul, Matinhos, Palotina e Pontal do Paraná. Também há 136 vagas para complementação de estudos. Essa modalidade é destinada a quem já tem uma graduação e quer obter uma nova habilitação no mesmo curso, como passar do bacharelado para a licenciatura. A maior quantidade de vagas está na modalidade de transferência. São 1.078 oportunidades para alunos que estão matriculados em outra instituição de ensino superior e querem continuar a graduação na UFPR. Nesse caso, é necessário ter concluído no máximo 70% da carga horária do curso de origem. A seleção será feita com base na nota obtida em uma das 5 últimas edições do Enem. As inscrições devem ser feitas exclusivamente pelo site do Núcleo de Concursos da UFPR. A taxa é de R$ 160. A lista completa de cursos e vagas estão disponíveis no site da Universidade Federal do Paraná. E vale lembrar, né, Darlan, que essa é uma oportunidade para quem já está no ensino superior ou já tem uma graduação e quer continuar os estudos em uma universidade pública. O Ministério Público do Paraná denunciou a vereadora Tatiana Guzela, do PL, por discriminação e pediu o pagamento de quase R$ 100 mil em indenizações. A denúncia está relacionada à fala da parlamentar durante uma sessão na Câmara de Curitiba, quando afirmou que a vereadora Wanda de Assis, do PT, deveria voltar para o Ceará. Segundo o MP Paraná, a declaração teve como objetivo ofender e humilhar a vereadora, além de menosprezar e discriminar pessoas naturais do Ceará. Na ação, o Ministério Público pede a responsabilização criminal da parlamentar e 2 indenizações. Uma delas no valor de 20 salários mínimos, cerca de R$ 32 mil, que seria destinado à vereadora Wanda de Assis pelos danos causados. A outra, de 40 salários mínimos, aproximadamente R$ 64 mil, seria referente a danos morais coletivos. O MP Paraná solicita que esse segundo valor seja destinado ao Fundo Estadual de Políticas de Promoção de Igualdade Racial, para financiar ações voltadas ao combate à discriminação no Paraná. Na próxima quarta-feira, a mesa diretora da Câmara Municipal de Curitiba deve analisar 5 representações protocoladas contra as vereadoras Tatiana Guzela e Wanda de Assis, sendo que 4 delas são contra a Tatiana, sendo que uma pede a cassação do mandato da parlamentar. O ex-prefeito de Almirante Tamandaré, Aldinei Siqueira, foi condenado por improbidade administrativa em um caso envolvendo a locação do imóvel que teria causado prejuízos aos cofres públicos do município. A decisão foi da 2ª Vara Cível e da Fazenda Pública de Almirante Tamandaré e também condenou o ex-secretário municipal de administração e a proprietária do imóvel. O processo teve teve origem em uma ação do Ministério Público do Paraná. Segundo as investigações, o imóvel foi alugado entre os anos de 2013 e 2016 para funcionar como almoxarifado central da Prefeitura. De acordo com o MP Paraná, a contratação foi feita sem licitação, sem justificativa adequada e com um valor considerado superfaturado. Ainda segundo o Ministério Público, o imóvel pertencia a aliados políticos do então prefeito e havia sido utilizado anteriormente como comitê de campanha de Aldinei Siqueira nas eleições municipais de 2012. O promotor de justiça, Márcio Soares Berclas, explica os detalhes da investigação.
1: O Poder Judiciário reconheceu uma ação proposta em 31 de dezembro de 2021, a ilicitude num contrato de locação de um imóvel cercado de diversas evidências diretas e indiretas de outras ilicitudes por conta desse imóvel ter sido utilizado como um comitê eleitoral do então prefeito na época da sua campanha, por conta de quem eram os proprietários e as pessoas envolvidas com esse imóvel, por conta do valor da locação, por conta da comissão que deveria avaliar locações para o município ou imóveis não ter atuado, por conta de avaliação fraudulenta, inclusive olhando o cenário do município antes e depois dos fatos que demonstram que aqui houve, sim, um prejuízo ao erário, que felizmente agora a gente espera que seja mantido mesmo em eventual recurso pelo Tribunal de Justiça do Paraná, pois é só assim que a gente pode prevenir e evitar novas situações de lesão ao erário, de enriquecimento ilícito.
0: Por hoje é só, Darla, eu fico por aqui e volto amanhã com mais notícias.
5: Obrigado, Vanessa, que falou direto de Curitiba, trazendo as notícias do dia da capital do Paraná.
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6: É isso aí, encerramos mais uma edição do programa Fala Paraná, agradecendo de forma especial a você, ouvinte, pela sintonia neste horário aí na sua rádio comunitária, que para nós é um sinal de prestígio pela sua audiência.
7: Obrigada aos ouvintes do nosso Fala Paraná, um programa feito com muito carinho para vocês, através da união e parceria de mais de 150 rádios comunitárias espalhadas pelo estado.
5: Agradeço a você, Adriele, ao Magno e ao nosso editor Márcio pelos trabalhos de hoje, e a todos aqueles que colaboraram para a realização deste programa, transmitido para todo o estado, através das nossas rádios parceiras filiadas à Farcom, Federação das Rádios Comunitárias do Paraná. Lembrando que amanhã, terça-feira, estaremos de volta, no mesmo horário, aqui na sua rádio comunitária. Obrigado a todos pelo carinho da sua audiência e fiquem com Deus.
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8: Muito bem, estamos chegando com informações, Anaú e Notícias. Hoje é segunda-feira hoje, 10 de agosto de 2026. Anaú e Notícias, presidente José Neri Bolim. Vagas e empregos na Agência do Trabalhador em Francisco Beltrão, Sueli Prestes.
9: Oi, bom dia ouvintes. Hoje a Agência do Trabalhador está, então, com 198 cargos. Vou citar algum deles: zeladora, servente de obras, pedreiro, operador de máquinas fixas, motorista entregador, marmorista, gerente de loja, estoquista, empregada doméstica, eletricista, design gráfico, costureira industrial, borracheiro, auxiliar de veterinário e alguns cargos para área de vendas e auxiliar de linha de produção.
8: Tá certo. Sueli, vem alguma empresa hoje aqui, segura-feira?
9: Sim, hoje a gente está com o frigorífico da BRF, Marel e o Max Atacadista.
8: Tá certo. Muita facilidade para quem quer conseguir, eu falo às vezes, o primeiro emprego, né, na vida. Né?
9: Isso, porque a maioria das nossas vagas é sem experiência, né? Então tem uma oportunidade bem grande de dar certo com um primeiro emprego, né?
8: Tá certo. Documentos, quando chega até aqui?
9: Somente o CPF.
8: Vou falar então do endereço de vocês, da nossa Agência do Trabalhador.
9: É Rua Ponta Grossa, 1588, Centro. Também pode procurar os Poupas Tempo, Cidade Norte, São Miguel. E as vagas somente para mulheres, pode procurar o CRAM, que fica lá próximo ao DETRAN.
8: Sueli Prestes, a Sueli que é aqui da Agência do Trabalhador.
10: Muito obrigado aí, Sueli Prestes, que é da Agência do Trabalhador. Sempre tem várias vagas e vários tipos de empregos, né? Como ela falou, inclusive, não precisa nem ter experiência, né? Então, é uma oportunidade para você. Vá até a Agência do Trabalhador em Francisco Beltrão, na Rua Ponta Grossa, aí fundos do supermercado VIP.
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10: Francisco Beltrão, quarto lugar no Indeb no estado do Paraná. Aleluia, né? A nossa educação sempre foi muito bem. Um olhar diferente de todos os prefeitos que passaram por aqui. E agora não é diferente aí com o Pedrão e a Lurdinha. Mas quem fala sobre a classificação é a secretária municipal de educação beltronense, Rosa Vandressi.
14: Bom dia, então estamos felizes por este resultado, honrados também, e mais do que isso, né? Temos a certeza que nós, enquanto técnicos aqui, equipe da Secretaria de Educação, fizemos um bom trabalho de acompanhamento e um processo todo aí, né, que envolveu planejamento, buscar estratégias. E aí o resultado está aí, né? Hoje nosso IDEB de 6.9, nós fomos para 7.3. Então, nos honra muito isso e que estamos no caminho certo.
8: Eu conversava com o prefeito Antônio Pedrão semana passada, e a força do conjunto, né, de todos vocês, né? Não é uma pessoa só, não é só a secretária Rosa.
14: Exatamente, bem dito isso mesmo. Hoje a gente precisa lembrar e agradecer bem em especial a todas as direções, né, das nossas escolas, que não mediram esforços e juntamente com toda a equipe pedagógica, porque eu sempre digo, a equipe pedagógica dentro das escolas são essas pessoas que fazem o trabalho junto com o professor, que planejam, que buscam as estratégias lá, o que é que o aluno ainda precisa aprender, vamos focar nisso, vamos buscar o aprendizado de uma forma real. E foi o que aconteceu. E o nosso professor, mais do que tudo, né? O professor, ele é o verdadeiro, sempre digo, ele é o protagonista de todo esse trabalho, do verdadeiro trabalho realizado na sala de aula, no planejamento, na cobrança dele, inclusive. Então, nós queremos parabenizar a todos, o conjunto, como você disse, a equipe da secretaria também foi primordial nesse processo. E, claro, não esquecer, né, do nosso prefeito, que ele acredita muito na educação, Pedrão, Lurdinha, eles sempre são pessoas, a Lurdinha é sempre ligada à educação, né? E o prefeito Pedrão entende, né, que sempre comenta que a transformação se dá na educação. E ele está sempre muito presente, nunca deixa de nos apoiar, de assinar aquilo que precisa ser assinado para o processo andar. Então, somente agradecer.
8: Bom, secretário, as demais ações de vocês, agora também retornando do semestre, né, voltando às aulas...
14: É, exatamente, nós retornamos então no último dia 27 de julho com a rede toda, né, as crianças de retorno, para a gente concluir mais esse semestre. Então foi muito bem planejado, nós tivemos 2 dias ali, 23 e 24, foi dia de estudo, foi dia de formação para alguns grupos de profissionais e se preparando, né, efetivamente para dar esse retorno aí e concluir o ano letivo.
8: Tá certo, eu ouvi a secretária de Educação. Parabéns mais uma vez, Francisco Beltrão, quarto colocado no estado do Paraná, no IDEB, né, na nossa educação. Né? E a gente sabe que é a força do conjunto, todos juntos, cooperando, auxiliando, e hoje Francisco Beltrão comemora, inclusive à frente de grandes cidades, né? Já voltamos com mais informações.
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0: 12 horas com 12 minutos. 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
1: Bora ganhar.
0: Sorteio da CDL, Cirlei Zappelli. Sorteio amanhã, inclusive, né? É, da CDL Beltronense.
1: Vamos ver quem. Bom dia, Cláudio. Bom dia, ouvintes da Rádio Anauim. Vamos ver quem vai ser o sortudo com o que vai ganhar um iPhone 16, né? Fazendo parte dessa campanha que iniciou no mês de maio. E amanhã, de 11 do 8 às 9 horas, convidamos a todos que estão ouvindo a rádio agora para acompanhar. Vai que um de vocês aí, dos ouvintes, ganhe esse iPhone, né? Então, essa é uma das ações da CDL, né, que começou e agora, com essa campanha, que dando continuidade, né, do que acontece durante o ano, e amanhã encerra essa campanha. E daí vamos para outras ações, daí já vamos pensando em outra palestra que vai ter no final desse mês de agosto, daí de setembro temos o do vendedor, e assim por diante, né?
0: Além do iPhone, tem um Smart TV?
1: É, a Smart TV já foi sorteada para o Dia dos Namorados.
0: Ah, já foi?
1: Sim.
0: Quem foi o ganhador?

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2: Antoninho Fontanella, do Deral, como fica o clima tempo na semana? Hoje é segunda-feira.
3: Bom dia, Cláudio. Bom dia, os ouvintes. Bom, Cláudio, porque a gente observou nos principais institutos de meteorologia, nós devemos ter precipitações aí até quinta-feira, né? Ainda, infelizmente, para nós, né? Porque nós precisaríamos de melhorar seu tempo, até porque nós temos praticamente aí já considerando alguma coisa de perda aí na cultura do milho em função do excesso de umidade que tem sido registrado. A gente espera que realmente os institutos de meteorologia acertem, né? E que a partir de quinta-feira aí nós tenhamos aí uma melhorada do tempo para que os produtores consigam colher principalmente a cultura do milho safrinha, que está a campo ainda, e também fazer os tratos culturais nas culturas de inverno, né? Principalmente o trigo, e já podemos contar e observar aí que tem produtor já com a intenção de iniciar o plantio de milho safra normal aí a partir do dia 15 de agosto. Então, com certeza, com a melhorada do tempo, nós vamos ter movimento de máquinas aí no interior aí, em função de que estamos chegando na época certa de efetuar o plantio de milho safra normal.
2: E essa questão de ciclone, nós estamos passando por um período muito difícil aqui, inclusive aqui em Candói, né, próximo ao nosso município aqui.
3: Deu vários a diversidade climática aí que foram registradas, né? E a gente sabe que isso é um fenômeno que ocorre em função da questão da presença de frente fria e calor que forma esse ciclone. Então nós tivemos aí não só em Candói, mas tivemos em Piraí do Sul, como a gente pode observar nas principais manchetes dos jornais, e também em outras regiões de Santa Catarina. Então há uma preocupação muito grande, inclusive nós temos aí na terça-feira, quarta-feira dessa semana aí, índices bem elevados de chuva, próximo a 50%, e junto com isso, com certeza, vai trazer algum transtorno aí para algumas localidades, tomara que não aconteça, né? Mas há sim a previsão de que aconteça outros fenômenos dessa natureza.
2: Obrigado, meu amigo Antônio Fontanella, um gremista, né, retornando aos trabalhos, ao Deral, ao SEAB. Boa recuperação, boa saúde para você. Já voltamos.
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0: Net. Essa é daqui.
1: Vamos aí para os destaques final dessa segunda-feira. Vamos falar na área esportiva. É, nós tivemos ontem o jogo do Marreco contra a equipe do São José, lá em São José dos Campos, e ficou no 0-0. Não caiu, mas vai disputar aí com o terceiro colocado da Silver essa vaga. A vantagem do Marreco é que vai jogar a primeira fora e a segunda em casa, né? Mas o foco é domingo, né? É sábado agora, vem aí a primeira edição do Marreco Day, e teremos aí o clássico sábado no Arrudão contra a equipe do Pato pelo estadual, né? Então, todos sabem que Pato e Marreco é um campeonato à parte, essa é a situação. Maringá perdeu na Série C, infelizmente, né? Na Série B, o Perar de Ponta Grossa também perdeu. Brasileirão, né? Afunilando aí, Santos perde, desce. O Inter fez um grande jogo contra a equipe do Palmeiras na Allianz Parque e poderia ter vencido, mas ficou no 0-0. O Grêmio venceu, né, o São Paulo em casa. Vamos falar do Clube Esportivo União, trouxe um ponto fora de casa também na terceira divisão.

0: E estas e mais outras e muito mais será destaque na sequência para o Panorama Esportivo. Um abraço para você e um bom início de semana para todos que estão ligados conosco nesta semana.
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10: Itamar José. 12:27. Alô, você, seja bem-vindo. Hoje é dia 10 de agosto, segunda-feira. Itamar José Cláudio Melo destaca no panorama esportivo desta segunda-feira. Liga Nacional, classificados, rebaixados, Marreco empata e garante um mata-mata com o terceiro da Silver, lá pelos meados de final de outubro, início de novembro. União, aos 53, empatou o gol de pênalti, é o líder com 4 pontos na terceira divisão. O Brasileirão. Primeiro lote, 1.000 ingressos a R$30 para o Clássico das Penas, próximo sábado, já foi. Marreco abriu hoje o segundo lote, 1.000 ingressos a R$40. Agora aqui no Panorama Esportivo, os principais destaques. Cláudio Melo, vamos começar pelo futebol, pelo Campeonato Brasileiro, a vitória do Grêmio, o empate do Inter lá contra o Palmeiras, o episódio do jogo do Curitiba, o atleta foi comemorar, caiu dentro do túnel. Que coisa, hein, Cláudio Melo? Boa tarde.
11: Poderia ter caído dentro do rio, né? Mas tudo bem. Foi o Jaci, o zagueiro da equipe do Curitiba, né? Eu estava assistindo o jogo, né? Como que o cara deixa aberto o túnel? Ele comemorou o gol, caiu dentro do túnel.
10: E a gente conhece muito bem o Couto Pereira. Tem anular o gol. Tem aquela tampa de ferro, igual aqui no anilado tem na boca do túnel, né? Tem que fechar, ela ficou aberta, o jogo, andamento, o atleta foi comemorar e sorte que não machucou, né,
11: Léo? Pior que anularam o gol ainda. Pior de tudo ainda. O Jaci comemorou o gol. Mas enfim,
10: foi o comemorou em vão.
11: O fato pitoresco na Série A aí no futebol do final de semana. Vamos começar pela Série D, que hoje eu tô arretado. São José de Porto Alegre 1, Gama 1, Goiatuba 0, 0 para o Asa, Nacional 1, ABC 2, Uberlândia 1, CSA 0. Né? Agora teremos os jogos de volta aí, né? Nos dias 16 agora, só na próxima final de semana. A Série C, infelizmente, o Maringá perdeu em casa, né? Série C, Figueirense 0-2 para a Ferroviária de Araraquara, Botafogo da Paraíba 2, Santa Cruz 2, a equipe do Inter de Limeira 2, né? 0 para o Volta Redonda. A Inter de Limeira será SAP. O Ronaldo Nazário, né, o fenômeno, e o Roberto Carlos, lateral esquerdo, já compraram, né? Então, a Inter de Limeira veio como SAP, né? Ganhou de 2-0, Volta Redonda na Série C. Hoje tem dois jogos para fechar. Ituano jogou ontem, ganhou de 2-0 do Barra Catarinense. O Maringá perdeu em casa ontem 3-0 para o Amazonas. O Ipiranga de Erechim 4, Floresta 1. Itabaiana 0, 2 para o Caxias. Olha o Caxias, né? O Maranhão fez 2-1 no Brusque. Os dois jogos de hoje. Então hoje, para completar, Anápolis e Guarani, 20 horas. E o Paysandu pega a equipe do Confiança. A Série B do Brasileirão, só vou destacar aqui a derrota, né? Infelizmente, do Operário de Ponta Grossa, perdeu de 3-1 para o São Bernardo, né? Podia ficar muito bem na tabela, está entre os seis ainda, mas tomou 3-1 da equipe do ABC Paulista. Foi o destaque negativo aí na Série B, a equipe de Ponta Grossa, a equipe paranaense. Já lá na Série A, né? Nós tivemos o Grêmio 2-1 contra o São Paulo, deu confusão aí no final, Rafinha, ex-lateral do Grêmio, do Flamengo, que é aqui de Londrina, jogou no Curitiba, é supervisor de São Paulo, queria bater no árbitro, na mãe do árbitro, daí veio o pai do árbitro, daí a avó do árbitro, daí ele correu pro túnel. Remo 2, Atlético Mineiro 2, Corinthians 2, Chapecoense 1, Botafogo 1, Fluminense 1. Que golaço do lateral esquerdo do Botafogo de falta, hein? É isso, tudo no sábado. Ontem, Cruzeiro 3, Mirassol 1, Palmeiras 0, Inter 0, e perderam, ganhou o jogo, hein? Santos está afundando cada vez mais, tomou 2-0 do Atlético Paranaense. O Atlético Paranaense hoje é o terceiro colocado do Brasileirão. Red Bull, Bragantino 0, Corinthians 2. Aquele tal de Volpe que jogou no Grêmio, no São Paulo, no México, volta pro México tomar uma tequila. Pelo amor de Deus, muchacho, vai tomar uma tequila la noche, quando tu mujer, como vai tomar um gol? Não pode, não pode. Tomou um gol que não existe, né, Tabar? Uma falha do Volpe, né? Ele é o goleiro titular hoje do Bragantino. E o Flamengo fez 2-0 no Vitória. Tá aquela história ali, né? Flamengo e Palmeiras, 5 pontos, né? Mas o Flamengo tem um jogo a menos, né? O Palmeiras caindo de produção, hein? E o Flamengo ganhou do Vitória, que é o time encardido, mas ganhou de 2-0 ontem no Maraca.
10: 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Ontem o Marreco empatou, e no sábado União empatou pela terceira divisão. Vamos chamar o Chico Correia, que vai fazer uma avaliação do comportamento do União e também do Marreco, que não caiu, está vivo na liga. Chico, boa tarde.
12: Grande abraço a você, Itamar, também ao Cláudio, toda a equipe do Panorama Esportivo, e a você que sintoniza, conecta e acompanha todos os dias o Panorama Esportivo aqui pela Nauim. Tivemos um final de semana com muito esporte, né? Não só aqui em Beltrão, mas também na região, com os times beltronenses jogando fora. Começar falando do Clube Esportivo União, que está líder do grupo dentro do Paranaense da terceira divisão, foi até Formosa do Oeste e empatou com o Sport pelo placar de 1-1. O Sport saiu na frente, mais uma vez um lançamento que veio lá de trás, uma bobeada, e a equipe toma o gol naquilo que foi a única chegada do Sport no primeiro tempo. Veio o segundo tempo, as mudanças, né, mais uma vez promovidas pelo técnico do Clube Esportivo União, e aquele bomba meu boi, né? Pressão, tentativa, chute de média, de longa distância, entrada da área, até que numa jogada muito bem trabalhada, veio o pênalti já no último lance do jogo, 52 para 53 do segundo tempo, e o Flávio converteu, o Flávio que entrou no decorrer do jogo, né? É bem provável até que o técnico tenha aproveitado para dar mais rodagem para o elenco, teve algumas estreias, aproveitou para poder aí testar mais alguns atletas do elenco em partidas, porque treino é treino, jogo é jogo. E agora vai assistir no próximo final de semana, folga, e assiste de camarote o jogo entre o Sport e a equipe do Oeste. Tem mais duas partidas ainda por fazer nesta primeira fase, e vencendo pelo menos uma encaminha a classificação, vai jogar fora contra o Oeste e vai encerrar contra a equipe do Sport no estádio anilado. perspectivas boas, o time mostrou mais uma vez poder de reação, apesar de ter sentido o baque na hora que tomou o gol, mostrou forças e as mudanças mais uma vez foram importantes para dar gás novo. E mostra que o técnico está conseguindo encaixar bem as peças e empatou numa bola parada que aliás vem sendo o diferencial da equipe do Clube Esportivo União até este momento dentro aqui do Paranaense da terceira divisão. Tivemos também o Magé com a BF, que não jogou sábado em virtude de não ter conseguido teto, né, no aeroporto para poder viajar. A partida foi ontem pela manhã, a equipe Anauim transmitiu o jogo também e acompanhou, né, vocês acompanharam de perto toda a emoção, teste para cardíaco. Foi um teste realmente para ver como que está o coração do torcedor do Marreco ABF, a estreia do técnico Betinho e mais uma vez o goleiro Veloso foi importante, mas perdeu gols, principalmente no primeiro tempo. Primeiro tempo muito acima, muito bom da equipe do Marreco ABF. Teve o tiro livre que o Amadeu acabou desperdiçando, mais uma ou duas chances. Goleiro do São José foi o personagem da partida também, diga-se de passagem, porque o que pegou, né, o que defendeu, não estava passando nem sinal de Wi-Fi no goleirão da equipe do São José. São José e Santo André rebaixados. Ficou aquela preocupação, aquele 0-0 arrastado no segundo tempo. A equipe do Marreco ABF encontrou mais dificuldades. É normal, porque a equipe do São José jogando em casa, lutando contra o rebaixamento, iria mesmo se jogar para cima. E daí apareceu muito bem o goleiro Veloso em boas defesas na segunda etapa. E ficava aquela preocupação. 0-0 arrastando, a hora que entrar o goleiro Linha, será que as coisas vão complicar para a equipe do Marreco ABF? Mas conseguiu marcar bem também o goleiro Linha da equipe do São José, numa roubada de bola já, o São José com o goleiro Linha conseguiu meter até uma bola na trave, uma pena aquela bola não ter entrado, e termina a primeira fase. Como já sabia o que precisava fazer, precisava só do empate o Marreco ABF, não adiantava vencer, porque nós tivemos a classificação do Tubarão à próxima fase, o Minas acabou ficando aí com a 13ª colocação, não vai para a disputa da próxima fase, né, para o mata-mata, mas também não vai disputar o play-out. O Santo André já estava mesmo rebaixado, o Marreco precisava do empate para continuar sonhando em permanecer na Liga Gold o ano que vem. Muita gente diz até que pode ser que não tenha mais a Liga Silver, mas por enquanto o que fica é que lá para o final do ano, né, vamos colocar aí na reta final lá de novembro, outubro, enfim, o Marreco ABF vai pegar o terceiro colocado da Liga Silver. Foi uma boa estreia do técnico Betinho, que tem agora uma semana para trabalhar, preparar para o Clássico das Penas, o Marreco Day, aniversário, né, da padroeira, festa da padroeira no feriado de sábado, dia 15 de agosto, aqui em Francisco Beltrão, com muito show, com muitas atividades durante o dia, terminando com o Clássico das Penas, Marreco e Pato. Vamos ver o que, dá dentro de quadra, é outra competição, agora o foco é no Paranaense da Série Ouro e tem esse Clássico das Penas, talvez o batismo de peso, né, depois de estrear empatando na Liga Nacional o treinador Betinho. Era isso, né, liderança pro União no Paranaense da terceira divisão, Marreco ABF agora aguardando o terceiro colocado da Liga Silver e se preparando para o Clássico das Penas no sábado contra o Pato, com informações, Chico Correia.
10: Valeu, Chico, obrigado. O primeiro lote de 1.000 ingressos a R$30 para o jogo do sábado, Clássico das Penas, continua valendo para o Marreco buscar a segunda colocação para decidir em casa playoffs, né? Já é primeiro colocado nesse momento o Pato, só o Campo Mourão pode tirar a primeira colocação da equipe do Pato no Paranaense. O Marreco que vai ter agora dois jogos seguidos em casa. Joga no próximo sábado, dia 15, aí vem uma folga de final de semana para jogar no final do mês contra o Palmas. O técnico Betinho vai ter tempo agora para ajeitar, para arrumar. O importante foi ontem, não ter caído. Daqui a pouco o Cláudio vai comentar comigo, né, a opinião dele sobre a estreia do Betinho. O Marreco jogou até diferente, gostei do acerto da marcação do Marreco. Já voltamos, quem pega quem na Liga Nacional, tem os confrontos definidos.
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10: Itamar José. 12 mais 45, última rodada da Liga. Atlântico 2, Praia 1, Santo André 1, Jaraguá 2, Campo Mourão 3, Cascavel 3, Tubarão 2, Carlos Barbosa 1, Umuarama 2, Magnus 2. Minas 1, Joinville 1, Corinthians 2, Pato 0, Marreco e São José 0-0. Estão rebaixados São José e Santo André. O Marreco vai para um playoff. Estão classificados, né? Cascavel, Tubarão, Umuarama, Pato, Cascavel, Jaraguá, Campo Mourão, Joinville, Praia Clube, Atlântico e Magnus. Não participam do primeiro playoff. Ficam aguardando. Joinville, Praia Clube, Atlântico e Magnus vão jogar o primeiro playoff fora e vão decidir em casa. Se classificaram agora para os playoffs, né? 8 equipes. Confrontos em Cascavel, Cascavel, Campo Mourão, jogo da volta em Campo Mourão. Tubarão, Jaraguá, primeiro jogo em Tubarão, segundo em Jaraguá. Umuarama e Carlos Barbosa, primeiro em Umuarama, segundo jogo da volta em Carlos Barbosa. E Corinthians e Pato, primeiro jogo em São Paulo, segundo jogo em Pato Branco. Aí depois teremos, né, uma nova etapa, um novo confronto com as equipes que ficam esperando o primeiro playoff. Exemplo aí do Campeonato Paranaense, Cláudio Melo, a estreia do Betinho. O Marreco jogou sabendo que só empate bastava, deu todo aquele transtorno do voo no sábado, até a possibilidade de um jogo de segunda ou da terça, né? Tava complicado, e o Marreco chega daqui a pouco, né? Por volta aí de umas 4 da tarde em Beltrão, né? Está em viagem ainda. Nesse momento, o Marreco deve estar chegando lá para cá de Cascavel, para lá de Capitão Melo, como que era que a gente parava lá? Bom lugar lá.
11: Lá em Santa Maria, no Carlitos.
10: Isso, lá no Carlitos, é a parada. O que dá para falar do sofrimento do sábado? Mais uma vez perdeu o tiro livre, mais uma vez consagrou o goleiro, mas o Veloso também foi bem, Cláudio.
11: É, uma como a gente falou ontem, né, Tamar? É, cada treinador é uma cabeça, uma sentença. O Betinho, poucos dias de trabalho, ele mudou a dinâmica da equipe, de jogar, né? Diferente do que era com o professor Jonathan, né? Inclusive o Juninho saiu como titular ontem, né? Camisa 10 do Marreco, né? Babef. Mas é uma nova era, né? Um novo sistema de jogo. Não ganhou o jogo por detalhe, né? Porque o primeiro tempo foi todo Marreco. No segundo tempo, claro, a necessidade do São José ganhar veio para cima. Mas, enfim, valeu pelo empate, né? Mesmo se vencesse, ia ter que disputar os playoffs. Não tinha outra alternativa. E eu vinha para a rádio agora de manhã, então, me lembrando que até eu estava lá no Rio Grande do Sul, no dia que o Marreco jogou com o Minas Tênis Clube. Fui lá ver o Neto, né, o Bernardo. Aquele jogo, né? Um empate naquele jogo. Nós perdemos aquele jogo lá também no detalhe.
10: O Marreco, né, ficou a uma vitória de ter classificado.
11: Entre os dois.
10: Com 15 pontos a equipe do Tubarão. Se tivesse feito uma vitória, estaria classificado. Faltou uma vitória.
11: Uma vitória, infelizmente. Né? A gente sempre fala, né? Deus, menino, uma quilharinha aqui, um ponto aqui, outro ali, vai fazer falta lá no final. Mas agora é passado, né?
10: Os males, o pior, porque agora teremos aí um mês de setembro inteiro, agosto e setembro, pro Betinho arrumar o estilo dele para esta decisão, primeiro fora, segundo em casa, valendo uma vaga para a Liga Nacional 2027, está vivo ainda. O foco agora é campeonato paranaense, já tem jogo no sábado.
11: Clássico.
10: E assim, né, o Betinho chegou, deu uma ajeitadinha, 3 dias de trabalho, foi para o jogo. Gostei do sistema de marcação, que houve uma obediência tática.
11: Aquilo que a gente comentou sempre aqui, né? Sempre vai estourar no treinador, ou culpar o treinador que saiu, né? O que está chegando, ele tem uma nova metodologia de trabalho, é evidente, é lógico, né? Então, mas agora tem o estadual, né?
10: Assim a questão do Jonathan, ele saiu por quê? Não fechou com o grupo não estava obedecendo. Ele falava em português e o grupo ouvia em chinês.
11: Até comentei hoje com o dirigente. E também, entre aspas aí, linhas, alguns jogadores que vieram na era do Jonathan, foi contratado, uma culpa dele, né? Também não corresponderam o que esperava, né?
10: Não.
11: O que se espera até agora, né? Então, também tem esse lado, né?
10: E assim, Cláudio, o jogo ontem, tem jogador ainda que está devendo, né? Infelizmente. Veio do exterior, é um outro sistema, tem que se adaptar, precisa de tempo.
11: Claro, a gente concorda. Eu vou dar um exemplo para você que eu tenho memória...
10: O tempo está passando.
11: Para quem tem memória que nem a minha, graças a Deus, obrigado, meu senhor. Quando o Amadeu veio aqui, você lembra? Gordinho, forte forma.
10: Ele veio só com o nome.
11: Veio do Cazaquistão, acho que foi esse nome. Foi moldando, foi ganhando, perdendo peso, entrando no ritmo. E hoje é um dos...
10: Cláudio, mas já deu para observar nesse jogo lá de São José que o Atos teve uma evolução e o Jonathan também teve uma evolução. O Douglinhas, uma pequena evolução, teve 2 chances de gol. Entendeu? O Biel ainda está marrento, ainda precisa de mais tempo.
11: É
10: questão de entrosamento, de ritmo, né?
11: E a lamentação, porque eu não sou de lamentar, eu lamento pelo profissional, pelo ser humano, é a ausência do Luizinho, né? Vinha bem, né?
10: Eu diria mais 30 dias, né, meu?
11: Vinha bem, inclusive, fazendo bons jogos aí, sob o comando do Jonathan Marcelo.
10: Tem que recuperar ele lá para os playoffs do Paranaense.
11: Mas ele é um bom jogador,
10: também dessa decisão lá com o terceiro da Liga. A TV falou, Cláudio, da Liga, que viria o Acel. Pelo amor de Deus, vai começar o playoff da Silver, né? Tem os 4 primeiros estão esperando, entre eles o Acel esperando. Aí teremos, é o mesmo sistema da Liga Nacional, é o mesmo regulamento.
11: Da Liga Nacional, do Estadual.
10: Então vai longe, lá para final de outubro, para início de novembro, vamos saber quem vai vir. Quando chegar os 4, semifinalistas da Silver, um deles vai jogar com o Marreco.
11: É, isso é claro e
10: claro,
11: já definido, já definido. Agora a nossa função, que eu estou dizendo, não é só eu e você, a imprensa toda, é promover esse Marreco Day desde as 9 da manhã, sábado, e o jogo contra o Pato.
10: O primeiro show começa às 3 da tarde. É. A minha preocupação, sabe o que é, Cláudio? São duas. Primeiro, que o tempo colabore, né? Tem previsão de chuva para o final de semana. Segundo, eu acho que vai ficar um espaço físico pequeno, que quem chegar primeiro vai ter um melhor lugar. Só que tem um detalhe aí. 1.000 ingressos para o jogo já foram vendidos. Iniciou o terceiro lote R$40. E tá motivado, a galera tá se motivando de novo.
11: O de 30 já foi.
10: O de 30 já foi. Porque o torcedor entendeu? A credibilidade que essa diretoria está recebendo. O torcedor tá falando: olha, diretoria, vocês têm toda a nossa credibilidade. Então essa diretoria que assumiu tá resgatando o Cláudio Melo. Torcedores que não iam mais.
11: Aquilo que eu sempre falo, né, Tamara? É um recomeço, né? Isso com o caminhão andando, né? O caminhão andando praticamente na metade do ano foi, né? Então, mas é o que nós temos, não tem
10: a credibilidade. Sabe quem voltou pro ginásio? Não sei se tu conhece o Nico. O Nico trabalhou muito tempo com de transporte escolar, entendeu?
11: Interior,
10: né? É. Ele ia sempre, tinha enjoado, tava desacreditado. Com essa nova diretoria, ele foi no jogo passado.
11: É, mas muitas...
10: Entendeu?
11: O da Barra Grande lá, o Jair Lucine, voltou.
10: Sim.
11: Ele sempre estava ali, né? Voltou, na época do
10: E no dia a dia, a gente vai falando com um, agora eu vou voltar, agora a gente está acreditando, até pelo projeto que tem do ano que vem, dos 20 anos, né?
11: E ainda, além de tudo, né? Não menosprezando ninguém, né? Quem chegou, quem saiu... Aquele bom jogo que fizeram contra o Corinthians.
10: E aí, alguns diretores me surpreendendo, me deixando de boca aberta. Entendeu? Estão trabalhando pra caramba, estão abrindo o bico, né? Eu tô gostando muito do Adriel, que separou as coisas. Marreco, amizade. O Jean Emiliano vestindo a camisa, o Tarcísio, né? Aí, Cláudio Melo, o Luciano.
11: O Espessato, né?
10: O Espessato, o Gerson da Cressol. Outros empresários, né? Da Vitral, lá, como que é o nome da Vitral? Tá vindo pra
11: junto.
10: Tá
11: vindo,
10: o Jair, que já foi presidente, Ribeiro, que já foi, Ribeiro, tá voltando. E outros empresários se motivando de novo.
11: Tem mais gente que vai chegar, só não vou falar.
10: Tem mais gente que vai chegar.
11: A Juliana vai falar agora, mas é prematuro, mas tem gente já na ponta da agulha para
10: ajudar. E o eterno Ivo Dolinska, né?
11: Ah, o Ivo, nosso eterno presidente.
10: Cláudio, Paranaense, 11ª rodada, fechamento. Itaipulândia, São Miguel, quanto deu o jogo? Não vale olhar aí, não olha aí.
11: Não, eu não estou olhando.
10: Não olha aí. Qual foi o placar do jogo?
11: 2-1.
10: Que 2-1? Foi 3-0 pro São Miguel lá em Itaipulândia.
11: Lá em Itaipulândia?
10: Vai entender?
11: Mas ali são vizinhos, né? É um clássico, na verdade.
10: É um clássico, né? Pato 28, primeiro, segundo, Campo Mourão 22, terceiro, Marreco 21, quarto, Galo, dois vizinhos 18, quinto, Moarama 18, sexto, Manuel Ribas 17, sétimo, São Miguel 17, oitavo, Cascavel 16, nono, Itaipulândia 13, décimo, Acel Chupinzinho. A Perigo 12, 11º Ampere 11, 12º CAD Guarapuava 11, Vivo Paraná 13º 9, último Palmas Vivo 7 pontos na tabela de classificação. 12ª rodada, teremos sexta-feira 20 horas, Paraná e Itaipulândia, jogo importantíssimo pro Paraná. São Miguel e Acel Chupinzinho, o São Miguel motivado, isso na sexta-feira também. Também na sexta, Palmas e Cascavel. Aí é moleza pro Cascavel, do técnico Banana. Campo Mourão, Umuarama, 17h do sábado. Ampere e Manuel Ribas, 20h, o Ampere
11: buscando
10: vaga.
11: Se manter, né, também.
10: Se o Ampere, entendeu, ganhar o jogo, vai ficar de boa.
11: Até o empate é bom para
10: o Ampere. Se o Paraná ganhar o jogo e o Acel perder, o Acel pode entrar na zona do rebaixamento. Galo e Cade Guarapuava, sábado 20h10 e 20h15, sábado, Marreco e Pato. O que que vale para o Marreco? De agora em diante, está no G4.
11: Vai ser segundo colocado.
10: Só? Mas vai ter uma teta no último jogo, mas tem o Pato antes.
11: Tem o Pato
10: antes. Tem, ali brigando pela segunda posição, Campo Mourão, entendeu?
11: Você viu aí, você viu o confronto da Liga Nacional?
10: O Morama brigando, o Galo brigando.
11: Viu, confronto a Liga Nacional, dois amigos aí, né? Professor Banana e professor Tiela vão se encontrar aí. Camborão e Cascavel, né?
10: É, e foi 3-3 no último jogo. Cláudio e União, o que, que dá pra falar na tua opinião? Já falou o Chico. Eu assisti uma parte do jogo, campo pequeno. É um jogo, assim, marrento, um jogo de meio, onde um primeiro tempo, assim, União foi duas vezes, foi uma vez o Sport Campo Mourão, não deu nada. Segundo tempo, um contra-ataque lá do Campo Mourão, o gol. A União chegou três vezes, sofreu um pênalti, teve chance de fazer num dos lances o gol. O importante que empatou, né?
11: É, mas o campo é horrível, né?
10: Não
11: dá para praticar para uma terceira divisão profissional liberar um campo como aquele. É 10 vezes pior...
10: Que o Arrudão.
11: É, do que o Arrudão. Pelo amor de Deus. Não, eu acho que o União, né, Itamar?
10: Mas não tem a desculpa do campo.
11: Não,
10: que
11: lógico
10: foi que
11: não.
10: Para os dois.
11: É um recomeço.
10: Terceira divisão é assim mesmo. É. Tem que buscar ponto.
11: É. E outra coisa, é um time bem montado, na minha opinião.
10: A União vai classificar. A União está a um ponto de buscar uma classificação.
11: É um grupo de três.
10: Tem dois jogos pela frente.
11: É,
10: dois.
11: Um grupo de três.
10: Um fora e um em casa.
11: Tem quatro pontos. Não, é um dos grupos melhores que eu vi montado na terceira divisão dos últimos anos. Vamos acreditar, então. Eu acredito sim que vai dar samba.
10: É, como disse o Chico, algumas estreias também, né? Na verdade, o técnico Bruno está ainda buscando o seu 11 titular, né? É um começo de campeonato. O que que vai fazer? Vai classificar? Mas tem que arrumar um time, Cláudio.
11: A espinha dorsal ele tem.
10: Para os playoffs, para os mata-matas.
11: A espinha dorsal acho que ele já tem.
10: Já tem.
11: Ele prefira consolidar os 11, né? Porque é 11, é futebol de campo. Eu acho que ele está certo.
10: 12:57.
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1: 1:05.
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0: 18 minutos, 2h18 dessa tarde linda de sol, hora nublado, de segunda-feira hoje, dia 10 de agosto de 2026. Eu sou o Jaime Samuel, tô contigo até as 3 por aqui com o programa Toca Tudo 106, 19 graus em Francisco Beltrão. Nesse momento é a temperatura.
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0: 2h21.
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0: Everlasting Love, o som por aí da Sandra. 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
0: Segue o som agora com Samila.

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9: Hora de mais músicas, 21 para as 3 agora.
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0: A Golden Hour com Gabriel Elias aqui na programação do Toca Tudo.
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0: 9:03, amanhã eu volto às 13. Vou deixar aqui um Dire Straits Coldplay na programação. Ótima semana pra você.

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3: Cuidar de uma criança é uma das tarefas mais importantes da humanidade. Todo o tempo que você passa com ela é muito valioso. Então que tal deixar um pouco de lado o celular e a TV e ir contar uma história para o pequeno? Uma relação próxima e carinhosa contribui muito para o desenvolvimento da criança.
2: E lembre-se, desenvolver a criança é desenvolver a sociedade.
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4: 3 e 4.

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1: De volta com muito mais programação no seu rádio a partir de agora. Olha só, aumenta o volume que a partir de agora vai esquentar com tantas músicas para você recordar aqui na Anauim FM 106.3, Arco da Velha, comigo, hein? Keira Lima no comando.

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11: Vou fazer companhia pra você das 15 às 17 horas, de segunda a sexta-feira, trazendo muita música pra você recordar, hein? Keila Lima no comando, aqui da Anauim FM 106.3, programa Arco da Velha. Vem junto!

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3: 3:45.
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5: Arco da Velha, comigo Keila Lima. De volta com a programação no seu rádio Anauim FM. Vem cá, você gosta de uma seleção completa? Então segue essa aqui, a melhor música pra você.

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12: Quatro e cinco.

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1: Agora mais um super sucesso bombando aqui na nossa programação 106.3.

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1: 4:23.
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3: 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Muita música sensacional para você curtir e recordar. 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
11: 4:46.

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1: De volta com muito mais som aqui na programação da sua rádio Anawin FM. Muita música pra você curtir e recordar.

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Daqui a pouco você vai ouvir. Viola Sertaneja.

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14: 5 e 8.
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São 17 horas e 26 minutos. Boa tarde, Francisco Beltrão. Você que está ligadinho na 106.3 FM, curtindo as melhores músicas sertaneja. São 17h26 aqui na 106.3 FM. Vamos que vamos! Na companhia do teu amigo Machado. Vamos aqui até 19 horas. Vamos curtindo Chitãozinho Chororó, saudade da minha terra. Boa tarde, Francisco Beltrão. Boa tarde, a capital do sudoeste do Paraná. Boa tarde para você que está ligadinho na 106, para você que está na live do Facebook. É só pedir música que nós vamos lhe atender. Boa tarde.

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2: São 17 horas e 32 minutos, 17h32, aqui na 106.3 FM, meu programaço Viola Sertaneja, na companhia do teu amigo Machado. Vamos que vamos! Vamos até as 19 horas, mais ou menos desse jeito! Boa tarde, Ana Maria, que está na live pedindo Trio Parada Dura. Levanta o volume, Ana Maria!

São 17 horas e 36 minutos. 17:36 aqui na 106.3 FM, onde você ouve as melhores músicas sertanejas. Entra na live do Facebook e pede a sua música. Ou você pode baixar também o aplicativo da rádio, ou você pode também ligar pra cá, né? Ligar pra cá e pedir a música de sua preferência. Faz que nem a Liliane, André. Boa tarde, Liliane. Boa tarde, pessoal da Sorveteria Doce Sabor. Ali da Liliane, ali no bairro Entre Rios, em frente à igreja do bairro Entre Rios, na Venezuela 272, bairro Entre Rios. Um abraço pra todo esse povo que tá aí, Liliane. É, boa tarde, boa tarde. Manda uma música pra nós aqui, né? Vamos pegar carona aí com o pedido da Ivete Faedo, que está pedindo Marciano, é isso? É, e tem o Marciano acompanhado do Guilherme Santiago, né? Então, esses daí vão fazer o barulho agora. Levanta o volume, Sorveteria Doce Sabor e a minha amiga Ivete Faedo.

São 17h40, você curtindo a festa de Marciano do outro lado da cidade, com a participação de Guilherme Santiago, em nome do restaurante Mafissone, servindo diariamente um delicioso buffet. 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Ana Maria está pedindo Milionário José Rico, e vamos encaminhar para todos os colaboradores do Restaurante Mafissone.

São 17 horas e 45 minutos, 17 e 45, aqui na 106.3 FM. Boa tarde, ou boa noite, Jurema Costa Rock. Boa noite, meu povo. Levanta o volume, levanta o volume, Jurema Costa Rock. Chegando aí, trio Parada Dura, Pássaro Cedinho.

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1: São 17:50, 17:50, aqui na 106.3 FM, onde você ouve as melhores músicas sertaneja. Boa tarde, Ivete Faedo, viajando com meu amor, Sidney Lima, o que acha, Vete? Certinho, certinho? Levanta o volume, minha querida.

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2: Que legal. São 17h53, 17h53, aqui na 106.3 FM, programaço Viola Sertaneja, na companhia do teu amigo Machado. Vamos que vamos! Vamos até as 19 horas. É mais ou menos desse jeito. 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Ana Maria está pedindo João Paulo e Daniel, Não Precisa Perdão.

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4: É, são 17 horas 58 minutos, 17h58, aqui na 106.3 FM. Boa tarde, Fátima Carlete. Boa tarde, minha querida. Boa tarde, povo abençoado. Tudo bom, tudo certo, tudo certinho, Fátima. Como é que passou o final de semana? Muita festa, é? Nós do Clube da Viola tivemos muitos eventos, né? Tivemos aí um grandioso jantar na quinta-feira. Agradecer a cada um que participou, a cada cantor que subiu no palco, fez a sua parte. Grandioso jantar. É, porco a paraguaio. Todo mundo gosta, né? Mas que maravilha. Obrigado a todos que participaram, né? Também a todos que trabalharam, né, Ivete? Todo mundo que trabalhou, uma maravilha. Eu também quero agradecer ao pessoal que participou ali do Calçadão, né? Nós tivemos um convite da Nossa Senhora da Glória, esse movimento da Matriz que fez aí na praça no sábado de manhã. Aliás, é um grande evento que está acontecendo ainda. Eu acho que ainda está acontecendo, né? Terminou ontem à noite, né? Mas um evento maravilhoso da paróquia Nossa Senhora da Glória, e todos agradecer o padre Tiago, agradecer o padre Bressani, agradecer o Nese, todo o pessoal aí que nos convidou, para que o Clube da Viola pudesse estar no palco se apresentando, né? E o pessoal foi lá e mandou ver bonito! Aí sim é bonito! Obrigado a todos os cantores, as cantoras, violeiros e gaiteiros, que a festa foi bonita, né? Das 9 até meio-dia foi nosso, né? Fomos até meio-dia e meio. Que maravilha! Um abraço para você que está ligadinho na 106.3 FM, um abraço para você que está na live do Facebook, e quem está pedindo essa do Zezé de Camargo e Luciano é Ana Maria. É tarde demais, é isso, Ana? Nunca é tarde, né, Ana? Levanta o volume, Ana Maria.

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2: 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São 18 horas e 5 minutos, 18 e 5 aqui na 106.3 FM. Boa tarde, Marmeleiro. Boa tarde, meu amigo Adelso Escolari. Boa tarde, família Escolari de Marmeleiro. É uma família muito querida. Boa tarde, meu amigo Adelso. É meu amigo aí da Semana Farroupilha. Tá chegando, Adelso. Tá chegando a Semana Farroupilha. É o mês que vem, né? É o mês que vem. E nesse sábado nós vamos para... Tu é nosso convidado. Vamos para Capanema? É um ônibus de gaiteiro. Estamos se organizando para ir para Capanema na Festa do Melado e no Gaitaço, né? Vamos sair sábado às 13 horas aqui de Francisco Beltrão, rumo a Capanema, fazer a festa com o pessoal lá, que é o gaitaço lá, é forte, hein? Capanema tem um gaitaço muito forte e nós estaremos lá com nossos gaiteiros fazendo barulho por lá. É, vamos lá, Nelson, pegue a cordiona, índio velho, e te aproxegue. Boa tarde, Fátima Carlete, pedindo Gustavo Lima, dali a pouquinho. Estive por aí final de semana, mas só muita chuva, né, Fátima? É realmente muita chuva, né? Ivete Faedo, muito obrigado mesmo, só gratidão, né, Ivete? Nossos eventos aí, graças a Deus, é só gratidão. A Ivete está pedindo Bruno Marrone, levanta o volume, Ivete Faedo.

São 18 horas e 9 minutos, 18 e 9, aqui no programaço Viola Sertaneja, na companhia do teu amigo Machado. Vamos que vamos! Vamos até as 19 horas, levando as melhores músicas sertanejas pra você, meu irmão. 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Chegando aí, Gustavo Lima, a cor da esperança, e quem está pedindo? Fátima Carlete, levanta o volume, minha querida.

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1: 6:15.
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4: É, são 18 horas e 15 minutos, 18 e 15, aqui na 106.3 FM. Boa tarde, para você que está na live do Facebook, Ana Maria, Ivete Faedo, é Jurema Costa Rock, ô meu amigo, manda uma música para todo o pessoal que tá lá no Nego. Tá lá no Nego, mas de novo lá no Nego, Ju. É, sábado nós estávamos lá no Nego, né? Que festança sábado. Sábado, à tarde, o barulho foi graúdo lá, né, Ju? Mas estão de novo hoje lá, na segunda-feira. Mas que povo que não tem descanso, né? Boa tarde, Ponte Nova do Cotegipe. Carmes Mânica. Boa tarde, família Mânica, lá da Ponte Nova. Boa noite, Machado. Manda uma música com tu, parada dura. Homem triste. É pra já, então, minha amiga, que já vai sair, né? Vamos com essa aqui que está na ponta da agulha, a pedido da Ana Maria. É assim que te amo, Chitãozinho e Chororó.

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2: São 18 horas e 21 minutos, programação Viola Sertaneja. Vamos mandar lá pro pessoal da Liliane André, lá pro Sorveteria Doce Sabor. Levanta o volume aí, moçada. Mas queremos atender também o meu amigo de marmeleiro. O Adelcio, né? O Adelcio Scolari, tá ligadinho, pedindo José Mendes, em homenagem à Semana Farroupilha. Olha só, esse Adelcio não tem jeito, né? Um abraço, Adelcio Scolari. Então, em homenagem aí, ó, Semana Farroupilha que está chegando, já esteve lançamento, né? O pessoal já está animado pra Semana Farroupilha. Roubo da Gaita Véia com José Mendes. Então, vai uma gauchesca aí pra nós homenagear aí o pessoal da Semana Farroupilha a pedido do Adelcio Scolari, marmeleiro.

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1: Olá, caro ouvinte, cara ouvinte. Estamos juntos para mais uma semana e este é o momento de oração do fim de tarde. É um momento de gratidão, é um momento de bênção e eu convido a você a sintonizar com esta hora, com este momento e colocar o seu coração nas mãos de Deus. Muitas coisas deverão acontecer nessa semana, cada um tem os seus trabalhos, as suas preocupações, por isso entregue nas mãos de Deus. Também as suas atividades, as suas preocupações. Deus está conosco, Deus olha por nós. Nós precisamos ter essa confiança porque é a maior das verdades. Te convido a rezar comigo. E o pensamento de hoje é o seguinte: não julgue seu próximo. Não pense mal das pessoas. Quantas vezes as aparências enganam? E o que pensamos ser um erro é o que está certo nos outros. Não julgue para não ser julgado. Meditemos a canção.

Vamos rezar juntos. O anjo do Senhor anunciou a Maria, e ela concebeu do Espírito Santo. Ave Maria, cheia de graça, o Senhor é convosco. Bendita sois vós entre as mulheres, e bendito é o fruto do vosso ventre, Jesus. Santa Maria, Mãe de Deus, rogai por nós, pecadores, agora e na hora da nossa morte. Amém. Eis aqui a escrava do Senhor, faça-se em mim segundo a vossa palavra. Ave Maria, cheia de graça, o Senhor é convosco, bendita sois vós entre as mulheres, e bendito é o fruto do vosso ventre, Jesus. Santa Maria, Mãe de Deus, rogai por nós, pecadores, agora e na hora de nossa morte. Amém. E o Verbo se fez carne e habitou entre nós. Ave Maria, cheia de graça, o Senhor é convosco, bendita sois vós entre as mulheres, e bendito é o fruto do vosso ventre, Jesus. Santa Maria, Mãe de Deus, rogai por nós, pecadores, agora e na hora de nossa morte. Amém. Rogai por nós, Santa Mãe de Deus, para que sejamos dignos das promessas de Cristo. Oremos. Derramai, ó Deus, a vossa graça em nossos corações, para que, conhecendo pela mensagem do anjo a encarnação do vosso Filho, cheguemos por sua paixão e cruz à glória da ressurreição. Por Cristo nosso Senhor. Amém.

0: E agora sobre você a bênção de Deus. Por intercessão de Nossa Senhora, o Deus de amor te abençoe, abençoe a tua semana, o teu trabalho, as tuas atividades, tudo aquilo que está pela frente, para que você faça bem todas as coisas. Em nome do Pai, do Filho e do Espírito Santo. Amém. Quero te convidar a curtir a nossa página no Facebook Padre Ezequiel. Você vai encontrar ali muito conteúdo. Um grande abraço, uma boa noite e até amanhã.
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0: É, são 18 horas e 31 minutos, 18 e 31.
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0: É, boa tarde, Carmen Smânica. Ela que está pedindo trio Parada Dura. Homem triste. Então vai lá pra Ponte Nova do Cotegipe. E também vai pro meu amigo, é, doutor Jorge. Boa tarde, doutor. É, levanta o volume, Arnaldo Nicolau, e a todos que estão ligadinhos na 106.3 FM, pro pessoal que está lá na Sorveteria Doce Sabor. Vamos começando então com Trio Parada Dura, Homem Triste.

0: São 18 horas e 35 minutos. 18h35. Eu quero atender a minha amiga Ivete Faedo, que está pedindo Negão e Banda. Amor a Três. É isso mesmo, Ivete Faedo. Levanta o volume, minha querida. Enquanto isso, eu também vou cumprimentando. Eu quero cumprimentar o pessoal que está na live, que eu ainda não cumprimentei. Doutor Jorge Mujaede, boa tarde, Itacir Perboni, temos jogando um baralho aqui na praia, mas de novo na praia, meu amigo Itacir Perboni, eu já fui uma vez com ele, mas vou de novo, em outubro pode reservar aí, Itacir, tamo junto, meu irmão, Itacir e Amari, aquele abraço pra vocês, meus queridos, Fátima Carletti, Arnaldo Nicolau, boa tarde, Linha São Paulo, boa tarde a todo o pessoal da Associação de Moradores da Linha São Paulo, em nome do Arnaldo Nicolau, boa tarde, Itacir Perboni, de novo, Liliane André, Ana Maria, e a todos que estão na live, e você que está ligadinho na 106.3 FM, levanta o volume, que a Ivete Faedo quer assistir, quer curtir Negão e Banda. Amor a Três.
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2: 6h40.

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4: É, são 18 horas 44 minutos, 18h44, aqui na 106.3 FM, programaço Viola Sertaneja. É, na companhia do teu amigo Machado, vamos que vamos! Vamos atender a minha amiga Fátima Carlete, terceira dimensão. Não tenha medo de amar, não tenha medo de ser feliz. É isso mesmo, Fátima Carlete. Aquele abraço, minha querida!

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1: São 18 horas e 48 minutos, 18h48, aqui na 106.3 FM, em nome do Restaurante Casa Grande. 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Vai lá pra vocês essa música. Teodoro Sampaio, é mentira dela. Levanta o volume. A Ana Maria que está pedindo essa música, né?

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0: São 18 horas, 18 horas. 18 horas e 58 minutos aqui na 106.3 FM. Boa tarde, boa tarde, Adélcio. Boa tarde, Adélcio.
1: Boa tarde, Machado. Aqui é Adélcio da Ivete, o bar da Ivete. Tá eu, Marcelo de Souza. O bar tá cheio de gente. Quer tu pudesse se achar no notebook ali? Achar pra mim, saudade Bacaria. Estou te pedindo, tô na escuta, Machado. Tô na escuta, aqui o bar tá cheio de gente, Machado.
0: São 18h58. Boa tarde, Ivete. É lá do bar da Ivete. Adélcio, boa tarde, Adélcio. Tudo certinho, meu irmão? Como é que tá a peleia aí? Então, o bar está cheio? Um abraço pra esse pessoal que tá aí no bar. E também um abraço pra todo, pro Moacir de Souza. É o Moacir tá aí também, Adélcio? Aquele abraço, Moacir. Vamos que vamos. Então, o pedido é do Adélcio. Vamos que vamos, né? Do José Mendes, não aperta, Aparício. Ou melhor é, Vacarias. Saudade de Vacarias.

0: São 19 horas passando já. Eu quero agradecer a todos que estão ligadinhos conosco na 106.3 FM. Aquele abraço, minha gente. Fiquem todos com Deus. E amanhã o Machado volta às 17 horas. E vamos até às 19. É só musicaço, né? Aquele abraço. E nós temos compromisso agora com a voz do Brasil. Fiquem todos com Deus. E eu estou me retirando.
1: Deve procurar uma das revendedoras que participam do programa em todo o país. Quem explica é a Secretária Nacional de Integração e Articulação de Plataformas Sociais Eletrônicas, Ana Lúcia Alonso.
2: Se apresentando na loja ou ligando para ela, você tem o direito de fazer a recarga a cada 2 meses ou a cada 3 meses, de acordo com o tamanho da sua família. Se você encontrou a sua revenda, é só se apresentar e fazer o pagamento da recarga com o cartão da Caixa Econômica Federal com chip, que pode ser o cartão do Bolsa Família, ou então você pode usar o seu celular. Você não precisa de intermediários e você tem garantido com segurança a troca do seu gás para fazer o almoço de todo dia.
1: Podem participar as famílias com pelo menos 2 pessoas em sua composição, renda per capita de até meio salário mínimo e cadastro único atualizado nos últimos 24 meses. Os vales recargas são liberados no dia 10 de cada mês, observando a quantidade de botijões a que cada família tem direito ao ano. A periodicidade varia conforme a composição familiar. Domicílios com 2 ou 3 membros, por exemplo, recebem um vale a cada 3 meses. Já as famílias com 4 ou mais integrantes têm direito a um vale a cada 2 meses. As consultas das distribuidoras credenciadas, da situação do vale, assim como de outras informações sobre o programa, podem ser feitas pelos canais oficiais da Caixa e do Ministério do Desenvolvimento e Assistência Social, Família e Combate à Fome. O Disque Social, pelo número 121, é uma das indicações. Reportagem Natália Koslick.
3: Você sabe...
4: Mulher? Quais serviços buscar ou por...
3: O Agosto Lilás é uma oportunidade para falar sobre esse tema e conscientizar sobre os direitos das mulheres.
4: O tema da campanha deste ano são os 20 anos da Lei Maria da Penha, considerada um dos marcos na proteção dos direitos da mulher no Brasil.
5: Foi para pedir socorro que, há 2 anos, a vítima de violência, que vamos chamar de Maria, entrou pela primeira vez em uma casa da mulher brasileira.
6: Eu cheguei na casa sem esperança nenhuma, sem expectativa nenhuma, sem norte algum. Eu estava só o farrapo humano, né? Tinha violências que eu nem tinha conhecimento que eram violências, né? Mas, assim, é página virada.
5: Criada há 11 anos, a Casa da Mulher Brasileira reúne em um só lugar serviços como apoio psicossocial, delegacia e juizado especializados, defensoria pública, serviço de saúde e alojamento de passagem. Atualmente, há 13 dessas em funcionamento no país, abertas 24 horas por dia, todos os dias da semana. A coordenadora-geral de fortalecimento da rede de atendimento do Ministério das Mulheres, Maura Souza, explica como funciona o atendimento.
7: Primeiro, a mulher passa pelo serviço de acolhimento, atendimento psicossocial, e se for um caso por um alojamento de passagem, a gente oferta esse serviço no âmbito da Casa da Mulher Brasileira, além da brinquedoteca, para que essa mulher tenha condições de ter o atendimento nos outros serviços.
5: No Agosto Lilás, mês de conscientização pelo enfrentamento à violência contra a mulher, a Casa reforça a garantia dos direitos das mulheres. A subsecretária de Enfrentamento à Violência da Secretaria da Mulher do Distrito Federal, Maíra Castro, destacou que, além do apoio imediato, a Casa da Mulher Brasileira também ajuda a alcançarem autonomia profissional e financeira.
8: Elas podem fazer cursos, ter a empregabilidade. Temos mais de 400 mulheres empregadas em diferentes órgãos. Estão sempre visando essa oportunidade, uma porta de saída que elas tenham da violência doméstica.
5: O tema deste Agosto Lilás são os 20 anos da Lei Maria da Penha, considerada um dos marcos na proteção dos direitos da mulher no Brasil. Além da agressão física, a norma abrange outras 4 formas de violência contra a mulher. A violência patrimonial, que se caracteriza pela destruição ou retenção de bens, dinheiro ou outros recursos. A violência moral, que ocorre por meio de calúnia, difamação injúria ou qualquer conduta que atinja a honra e a reputação da mulher. A violência psicológica, caracterizada por atitudes que causam medo, humilhação, ameaças, isolamento e manipulação. E a violência sexual, que é qualquer ato praticado sem consentimento. Em qualquer dos casos, a mulher deve fazer o registro da ocorrência. Os profissionais são qualificados para esse atendimento, de acordo com Mariana Almeida, delegada adjunta da Delegacia de Atendimento à Mulher 2 do Distrito Federal.
9: Esse policial precisa ter a sensibilidade de acolher essa vítima, de acalmá-la para que assim ela consiga, né, relatar o que está acontecendo, e também ele precisa saber o que de fato vai auxiliar essa vítima para poder encaminhá-la a outros órgãos, a outros serviços públicos, porque a gente precisa de toda essa atuação de rede, como prevê a própria lei Maria da Penha.
5: Há em todo o país 495 delegacias especializadas de atendimento à mulher. Em 2025, as unidades realizaram mais de 782 mil atendimentos. Além disso, foram registrados 608 mil boletins de ocorrência e mais de 300 mil inquéritos instaurados e medidas protetivas de urgência solicitadas. As vítimas de violência também podem contar com a Central de Atendimento à Mulher, o Ligue 180. A ligação é gratuita e o serviço funciona 24 horas por dia, todos os dias da semana. Os serviços também podem ser acessados pelo WhatsApp 61 99610-0180 ou pelo e-mail central180@mulheres.gov.br. Mas atenção, se o caso for de emergência, ou seja, se a mulher estiver em risco imediato, a recomendação é acionar a Polícia Militar por meio do 190. Reportagem Luana Karen.
3: A Agência Nacional de Proteção de Dados, a ANPD, abriu um processo de fiscalização contra o Discord.
4: A medida busca apurar possíveis descumprimentos das regras de proteção previstas no Estatuto Digital da Criança e do Adolescente.
3: A fiscalização ocorre após episódio que resultou na morte de uma adolescente de 13 anos.
4: A plataforma terá que informar quais medidas adota para evitar situações de risco. Confira com Thaís de Araújo.
10: Muito popular entre os jogadores online, o Discord é uma plataforma que permite a troca de mensagens por texto, voz e vídeo. O serviço também reúne comunidades em que os usuários podem conversar e interagir em tempo real. Para investigar possíveis falhas na proteção de crianças e adolescentes dentro da plataforma, a Agência Nacional de Proteção de Dados, a ANPD, abriu um processo de fiscalização. O objetivo da agência é verificar se a plataforma está cumprindo as regras do Estatuto Digital da Criança e do Adolescente, o ECA Digital, para prevenir situações que possam colocar menores de 18 anos em contato com conteúdos que incentivem ou facilitem a automutilação e o suicídio. Também serão analisados os mecanismos usados pelo Discord para verificar a idade dos usuários e para identificar e retirar conteúdos que violem essas regras, além de comunicação de casos graves às autoridades. A plataforma terá 5 dias úteis para apresentar informações sobre as medidas adotadas para prevenir e combater violações graves contra crianças e adolescentes. Se forem encontradas irregularidades, a ANPD poderá determinar mudanças e aplicar as sanções previstas no ECA Digital. Entre elas, multa de até R$50 milhões por infração. A fiscalização da ANPD é um trabalho conjunto com a Polícia Civil e o CyberLab da Secretaria Nacional de Segurança Pública do Ministério da Justiça e Segurança Pública, que atuam para investigar um grupo criminoso suspeito de incentivo ao suicídio e à automutilação por meio do Discord, resultando na morte de uma adolescente de 13 anos no último dia 22 de julho. Thaís de Araújo para a Voz do Brasil.
3: O fenômeno El Niño já é uma realidade e está afetando o clima no Brasil.
4: Ele provoca chuvas acima da média, ventanias e ciclones no sul e sudeste do país.
3: E estiagem que pode levar à crise hídrica do norte, nordeste e centro-oeste.
4: Mais cedo, nós conversamos com o secretário nacional de Defesa Civil, Volney Wolff, sobre como a população e os municípios podem se preparar para as consequências desses eventos. Acompanhe. Secretário Volney Wolff, seja muito bem-vindo à Voz do Brasil, um prazer ter o senhor com a gente aqui. Vamos começar falando sobre os impactos do El Niño, que já estão sendo sentidos, secretário, especialmente ali no sul do país. O senhor pode fazer para a gente um relato sobre como está a situação por lá, quais têm sido os principais problemas decorrentes de eventos climáticos e quais os municípios mais afetados?
11: Sim. Mariana, bem, começando aí do início, né? Na verdade, os efeitos do El Niño já são sentidos no Brasil inteiro, né? De sul a norte do país. O aquecimento das águas do Atlântico, que já passam de 2 graus, nos permitem inferir que nós já estamos vivendo um El Niño no grau muito forte, né? Isso quer dizer que vamos ter chuvas intensas na região sul do Brasil, possivelmente ainda na região sudeste, mas teremos também estiagem e escassez hídrica muito, muito forte na região amazônica e na região do Nordeste, que a gente já começa a sentir também. Além disso, na região centro-oeste, é possível que tenhamos ainda incêndios e também a região centro-oeste é uma região que tem escassez hídrica e tem chuvas intensas em alguns períodos, né? E ainda, principalmente ali na São Paulo, Rio, ondas de calor prometem ser bastante fortes ainda no ano de 2026. Bom, a gente viu no último mês, especificamente agora em julho, na região sul, especialmente lá no Rio Grande do Sul, chuvas intensas que duraram mais de uma semana. Aliás, elas perduraram por mais de 10 dias. E isso ocasionou elevação dos níveis dos rios, das principais vales de rios do Rio Grande do Sul, que levam água até a bacia do Guaíba, na grande Porto Alegre, né? Então, isso acabou ocasionando danos e prejuízos à população, né? Em muitos dos municípios, a população teve água em suas casas, né? Isso sempre ocasiona um grande problema à população. E agora, na última semana, né? No último final de semana, estava previsto o ciclone extratropical, né? Que é um ciclone que é formado ali na região leste do Brasil, vindo do sul do país, Uruguai, Argentina, em função daquelas massas de ar frio, que ao chegar no continente, geram chuvas intensas, mas pior que isso, né? Nesse caso, ventanias próximas de 100 km por hora e o que aconteceu ali na região metropolitana de Porto Alegre é que a velocidade dos ventos passaram de 100, chegaram a 115, 120 quilômetros, tanto na região metropolitana de Porto Alegre, como lá no sul, na região de Pelotas principalmente, né? E isso traz muitos transtornos à população das cidades.
3: Perfeito, secretário. Como o senhor citou, novos fenômenos climáticos, como tornados e ciclones, ainda são esperados, né? Como é que os municípios podem se preparar para esta situação?
11: Então, eu acho assim, é importante que a população, no primeiro momento, busque informações de órgãos oficiais. Então, a primeira coisa é buscar as informações nas defesas civis municipais, nas prefeituras, ou seja, nos órgãos oficiais, nos órgãos do governo do estado e nos órgãos oficiais do governo federal. Como uma segunda medida, é muito importante que as pessoas busquem medidas de autoproteção. Ao ter um alerta de possível chuvas intensas com ventanias, ou seja, que vai haver em potencial a possibilidade de ocorrer um desastre, que essas pessoas busquem medidas de autoproteção. É importante também, Luciano, que as prefeituras busquem, ao longo dos períodos de preparação, botar em prática os seus planos de contingência. Quando possível, e muitas delas têm feito isso, principalmente na região sul do Brasil, fazer simulados com a população. Tirar os planos de contingência da gaveta e transformar isso em simulados, onde, junto com a população, os órgãos de defesa civis, mas mais que isso, dos sistemas municipais e estaduais de defesa civil, fazem um simulado de como é que seria uma situação de potencial desastre em função, por exemplo, de chuvas intensas.
4: O secretário, e os municípios que já foram atingidos, né? Porque a gente viu aí que no Rio Grande do Sul a coisa já começou a escalar. No caso dos municípios que já foram atingidos, como é que eles devem proceder para conseguir a ajuda do governo federal?
11: A Defesa Civil Nacional, ela orienta desde a decretação da situação de emergência, a solicitação de reconhecimento federal e a elaboração de planos. No primeiro momento, momento, ajuda humanitária, quando for o caso, de restabelecimento, quando há alguma avaria pequena na infraestrutura pública, e, em último caso, a orientação sobre a construção de planos de reconstrução naqueles casos onde os danos e os prejuízos na infraestrutura pública foram de maior porte.
3: Perfeito. Secretário, a gente está falando do sul do país, como o senhor colocou, né? Questão de alagamentos, chuvas, tornados, e também o senhor colocou no início, existe o outro lado, né? O agravamento da estiagem em grande parte do país, mais notadamente região centro-norte. Quais são os maiores perigos desta situação?
11: Então, nós não podemos nos esquecer que em 2023, de 23 para 24, no El Niño também muito forte, talvez tenha sido a maior estiagem, a maior crise hídrica que a gente viveu nos últimos tempos na região amazônica, né? Os grandes rios, parte deles secaram, os transportes via navegação ficaram muito prejudicados e nós tivemos que lançar mão, de algumas ações para ajudar os estados do norte. Nós temos equipes em todas as regiões do norte, em todos os estados do norte, mais o centro-oeste, reuniões de capacitação de como a gente deve se preparar para que, em havendo essa situação de crise hídrica, a gente possa trabalhar de maneira muito integrada entre os estados, os municípios e o governo federal, para que as pessoas possam ter o menos possível de impacto nessas situações.
4: Muito bem, nós conversamos com o Volney Wolf, secretário nacional de Defesa Civil. Muito obrigada, secretário, pela sua entrevista. Vista aqui a Voz do Brasil.
11: Eu que te agradeço, Mariana e Luciano. Muito obrigado pela oportunidade.
3: O Ministério das Relações Exteriores prestou solidariedade à Colômbia depois do terremoto que atingiu o país na manhã desta segunda-feira.
4: O tremor de magnitude 7,4 foi o mais forte registrado no país durante a última década, segundo o Serviço Geológico Colombiano.
3: O Itamaraty acompanha os esforços de busca e de assistência às populações afetadas e manifesta disposição de colaborar com as autoridades colombianas. Até o momento não foram identificados brasileiros entre as vítimas.
4: O governo da Colômbia decretou o estado de emergência. Segundo o balanço oficial, ao menos 111 pessoas morreram e 87 ficaram feridas.
3: O plantão consular permanece à disposição para prestar assistência a cidadãos brasileiros em situação de emergência.
4: O atendimento da Embaixada do Brasil em Bogotá pode ser feito por meio do telefone 57-31-0809-6169. Já o plantão consular em Brasília pode ser feito pelo telefone 61-98-260-0610.
3: Começaram as convocações da lista de espera do Fundo de Financiamento Estudantil, FIES.
4: Os inscritos nessa edição que ainda não foram pré-selecionados devem acompanhar a classificação no site do FIES até o dia 24 de setembro para não perder a vaga.
3: A diretora de Políticas de Acesso à Educação Superior do Ministério da Educação, Marina Castro, explica como garantir a vaga.
12: O candidato que for pré-selecionado por meio da lista de espera terá 3 dias úteis a contar da data da convocação para acessar a página do FIES e complementar as informações.

0: fiesseleçãoaluno.mec.gov.br.
1: E estudantes que participam do processo seletivo do ProUni, o Programa Universidade para Todos, e foram pré-selecionados, devem comprovar as informações de inscrição até sexta-feira, dia 14.
0: A documentação exigida deve ser apresentada diretamente na instituição de ensino superior.
1: Os estudantes que recebem bolsa integral do ProUni podem solicitar a bolsa permanência. Saiba como.
2: Estudantes com bolsa integral do ProUni e matriculados em cursos presenciais de turno integral podem solicitar a bolsa permanência, auxílio mensal de R$ 700,00 concedido pelo Ministério da Educação. O benefício é destinado ao custeio de despesas educacionais e atende alunos de cursos com duração mínima de 6 semestres e média de pelo menos 6 horas de aula por dia. Para receber a bolsa, o estudante também precisa ter conta corrente individual no Banco do Brasil ou na Caixa Econômica Federal, vinculada ao mesmo CPF cadastrado no sistema do ProUni. O auxílio não pode ser acumulado com outras bolsas públicas de mesma finalidade e pode ser suspenso caso a bolsa principal do ProUni seja interrompida ou o aluno deixe um curso integral. O pedido deve ser feito diretamente à coordenação do ProUni da instituição de ensino superior onde o estudante está matriculado. A faculdade verifica se o curso é elegível, realiza o cadastro no sistema e inclui o aluno na relação mensal de beneficiários, conforme a disponibilidade orçamentária do Ministério da Educação. Claudimário Carvalho, para a Voz do Brasil.
0: Trabalhar desde os 14 anos de forma legal, com remuneração e ainda aprender um ofício.
1: É a aprendizagem profissional, uma modalidade de contratação que combina formação teórica e experiência prática no ambiente de trabalho.
3: Criada no ano 2000, a contratação de aprendizes é voltada a adolescentes e jovens entre 14 anos completos e 24 anos incompletos. O contrato de aprendizagem é registrado em carteira de trabalho, com acesso aos direitos trabalhistas e previdenciários. Entre eles, remuneração proporcional às horas trabalhadas, nunca inferior ao salário mínimo hora, o depósito do Fundo de Garantia do Tempo de Serviço, FGTS, o 13º salário, as férias e o vale-transporte. No entanto, o contrato de aprendizagem tem prazo determinado de até 2 anos e a jornada de trabalho possui regras específicas, de 4 a 6 horas diárias para aprendizes que ainda não concluíram o ensino médio e de até 8 horas diárias para aqueles que já concluíram o ensino médio. Para se candidatar a uma vaga de aprendizagem, o jovem deve estar regularmente matriculado e frequentando uma instituição de ensino. A contratação está vinculada à participação em curso de aprendizagem profissional em instituição habilitada, como SESC, SENAC e SENAT, por exemplo. A contratação de aprendizes é obrigatória para estabelecimentos de qualquer natureza que possuam, no mínimo, 7 empregados em funções que demandem formação profissional. Daniele Popov, para a Voz do Brasil.
0: O custo dos alimentos da cesta básica registrou queda em 26 capitais brasileiras no mês de julho.
1: Foi o que mostrou a pesquisa realizada todo mês pela Conab, a Companhia Nacional de Abastecimento, e pelo DIEESE, o Departamento Intersindical de Estatísticas e Estudos Socioeconômicos.
0: Segundo a análise, na comparação entre julho e junho, as maiores quedas ocorreram em Natal, Maceió e Belo Horizonte. Apenas São Luís registrou aumento.
1: Os produtos que tiveram as principais reduções nas capitais brasileiras foram a batata, tomate, café e açúcar.
0: Ainda segundo o levantamento da Conab e do DIEESE, houve também diminuição no preço da carne em 14 capitais.
1: E essas foram as notícias do governo federal.
0: Fique agora com as notícias do Poder Judiciário e do Congresso Nacional. Boa noite.
1: Boa noite para você e até amanhã.
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6: Em seminário, o presidente do STF, do CNJ, fala sobre transparência e confiança pública.
7: Ministro Fachin participa da abertura das celebrações do bicentenário dos cursos jurídicos no Brasil.
6: STJ reconhece validade de tarifa de adiantamento a depositante prevista em contrato bancário.
7: Boa noite, eu sou Marcela Luiz.
6: E eu sou Walter Lima.
7: Presidente do STF.

0: chefe do CNJ, ministro Edson Fachin, abre seminário O Judiciário em Debate: Integridade, Eficiência e Acesso à Justiça.
1: O evento é uma iniciativa do jornal Folha de São Paulo em parceria com a OAB do Estado. Carolina Chaves.
2: O ministro Edson Fachin explicou que o judiciário já avançou muito na transparência e no acesso à justiça com a ajuda da tecnologia. Mas é preciso mais para preservar a confiança nas instituições e exercício responsável da função.
3: Precisamos enfrentar com seriedade a agenda de moralização dos gastos públicos, de aprofundar as investigações de corrupção que ainda permanece em nosso país, bem como aperfeiçoar os mecanismos de transparência e encontrar soluções públicas, justas e fiscalmente sustentáveis para questões estruturais do Estado brasileiro, inclusive no que diz respeito ao regime remuneratório da magistratura, que é o que faremos com a proposição de uma lei federal de caráter nacional, cuja minuta estará pronta até o final deste ano.
2: Os encontros acontecem nas manhãs de segunda-feira, nos dias 10, 17 e 24 de agosto.
0: O presidente do STF e do CNJ, ministro Edson Fachin, também participou hoje do início das comemorações dos 200 anos dos cursos jurídicos no Brasil na Faculdade de Direito da Universidade de São Paulo.
1: A cerimônia abriu a programação do bicentenário dos cursos jurídicos no Brasil.
0: Na ocasião, Fachin ressaltou o papel da Faculdade de Direito de São Paulo como espaço de defesa das liberdades públicas, dos direitos humanos e da democracia.
1: Os cursos de direito no país foram criados em 11 de agosto de 1827, por decreto de Dom Pedro I.
0: A Polícia Federal deflagrou hoje uma operação para investigar possíveis irregularidades na aplicação de recursos do regime próprio de previdência social do município de Maceió, em Alagoas.
1: A ação foi autorizada pelo ministro André Mendonça, do STF. Marta Ferreira.
4: Entre os alvos está o Maceió Previdência, autarquia responsável pela análise e concessão de benefícios de pensão por morte e aposentadoria. A Polícia Federal busca esclarecer as circunstâncias do credenciamento, da cotação, da análise de risco, da governança e da tomada de decisão que antecederam os investimentos. A investigação tem como objeto duas aplicações realizadas nos anos de 2023 e 2024, que totalizaram 97 milhões de reais. Na decisão do ministro André Mendonça, ele aponta que houve possível direcionamento dos investimentos e exposição desproporcional do patrimônio previdenciário a ativos de risco elevado e liquidez reduzida.
0: É válida a tarifa de adiantamento a depositante prevista em contrato bancário.
1: Esse entendimento é do STJ. Fátima Uchoa.
5: A tarifa de adiantamento a depositante remunera o serviço prestado quando o banco adianta recursos para cobrir pagamentos que ultrapassam o saldo da conta. Em ação civil pública, o Ministério Público de São Paulo questionou a legalidade da tarifa. O juízo de primeiro grau declarou nula a cláusula contratual, proibiu novas cobranças e determinou a devolução em dobro dos valores pagos. E o Tribunal Estadual substituiu a restituição em dobro pela devolução simples. Na quarta turma do STJ, o ministro relator João Otávio de Noronha explicou que a tarifa de adiantamento a depositante não se confunde com os encargos da operação de crédito e a cobrança é permitida quando há previsão contratual clara e segue normas do Conselho Monetário Nacional e do Banco Central, como nesse caso. Assim, o colegiado deu parcial provimento ao recurso especial do banco e julgou improcedente a ação civil pública.
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0: Uma boa noite.
1: E até amanhã.
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8: Eu sou Paula Groba.
9: E eu sou Ricardo Nakaoka.
8: E estes são os destaques de hoje do Jornal do Senado, que começa agora.
9: Senado inicia a semana de esforço concentrado.
8: Senadora cobra resultados e transparência no uso de verbas para o povo Yanomami.
9: Projeto proíbe que concursos da segurança pública limitem vagas para mulheres.
8: Boa noite.
9: Boa noite.
8: Mais de 2 bilhões de reais foram destinados desde 2023 à proteção do território Yanomami.
9: Mas como esses recursos estão sendo aplicados? Essa foi uma das questões debatidas pela Subcomissão Permanente dos Povos Indígenas Yanomami durante a audiência nesta segunda-feira. Repórter Rodrigo Rezende.
10: O ministro dos Povos Indígenas, Eloy Terena, destacou que os recursos conseguidos por meio dos créditos extraordinários são distribuídos para diversos ministérios e que, no caso da pasta dos povos indígenas, vários eram os desafios enfrentados na área Yanomami, porção do território brasileiro na região norte do Amazonas e de Roraima, equivalente ao tamanho de Portugal.
11: Quando nós assumimos em 2023, desenhamos ali uma estrutura para fazer frente às demandas que estavam colocadas, né? Garimpo ilegal presente na terra indígena, situação de desnutrição e uma ausência de proteção territorial.
10: A senadora Damaris Alves, do Republicanos do Distrito Federal, afirmou que os recursos ainda precisam ser aumentados, mas sempre com cobrança por resultados.
12: Em 2022, 56% das crianças estavam em estágio de desnutrição. Agora, em 26, depois das ações emergenciais, a gente cai para 46. O valor foi pouco para a gente alcançar as metas de nutrição e combate à fome.
10: Além da compra e distribuição emergencial de cestas básicas, parte dos recursos destinados ao Ministério dos Povos Indígenas foi usada para criar uma estrutura capaz de identificar a origem e o destino do ouro extraído no Brasil, especialmente o retirado do território Yanomami.
8: E em meio às divergências entre governo, oposição e judiciário, está pronto para votação no plenário do Senado o projeto que cria o Exame Nacional de Proficiência em Medicina.
9: A discussão ganhou um novo capítulo após o Tribunal Regional Federal suspender as sanções aplicadas pelo governo às faculdades que tiveram baixo desempenho no Exame Nacional de Avaliação da Formação Médica, realizado em 2025. Repórter Douglas Castilho.
13: A controvérsia principal é entre o atual ENAMED, exame realizado ao longo do curso de medicina organizado pelo MEC, e a proposta do PROFIMED, avaliação de proficiência a ser realizada pelo Conselho Federal de Medicina após a graduação em análise no Congresso. Em debate no Senado, o senador Rogério Carvalho, do PT de Sergipe, afirmou que o processo de verificação não pode se dar apenas ao fim do curso.
14: Eu defendo que tem o teste de proficiência, mas ele tem que ser a última etapa de um processo mais amplo de avaliação e que tem que gerar consequências para as escolas que garantem o ingresso.
13: Já o relator do projeto de lei do PROFIMED, senador Dr. Irã, do PP de Roraima, reforçou que o Conselho Regulamentador da Profissão, CFM, deve ser o responsável pela certificação.
15: Colocar o PROFIMED, a prova de proficiência, no Ministério da Educação, que tem sido responsável pela proliferação desenfreada de escolas médicas no nosso país, produzindo médicos com baixo conhecimento, colocando a população em alta vulnerabilidade, isso é um perigo para a sociedade.
13: Uma decisão do TRF da primeira região, em 5 de agosto, suspendeu as punições impostas pelo Executivo às universidades com resultados considerados ruins no ano passado, com base no ENAMED.
8: O Senado começou hoje uma semana de esforço concentrado com votações importantes. Os parlamentares terão uma agenda intensa no plenário e nas comissões, com propostas que podem impactar a indústria, o mercado de trabalho e a relação entre contribuintes e o fisco.
9: Entre os destaques está a criação de um programa de estímulo à indústria nacional de fertilizantes. Os detalhes com o repórter Pedro Pincer.
16: A pauta de votações do plenário para esta semana prevê a votação de pelo menos 10 projetos. O primeiro item que deve ser analisado é a criação do Programa de Desenvolvimento da Indústria de Fertilizantes. O objetivo é estimular investimentos na implantação, ampliação e modernização da infraestrutura voltada à produção nacional de fertilizantes e de seus insumos. Para o autor, senador Laércio Oliveira, do Progressistas de Sergipe, a iniciativa busca reduzir a dependência dependência brasileira da importação de fertilizantes e fortalecer a segurança alimentar, a competitividade do agronegócio e a indústria.
17: O Brasil não pode apenas continuar reagindo às crises internacionais. Precisamos nos antecipar a elas. Precisamos construir autonomia. Precisamos fortalecer a nossa indústria. Precisamos garantir estabilidade para quem produz e segurança para quem consome.
16: Na quarta-feira, está prevista a votação do texto da Câmara para o projeto de lei complementar que cria descontos para contribuintes que regularizarem espontaneamente seus débitos tributários e reforça na esfera administrativa a aplicação de decisões do STF e do STJ, e também a criação de dois estatutos, o do aprendiz, que estabelece regras para a jornada de trabalho, novas hipóteses de rescisão do contrato e direitos para essa parcela de trabalhadores, e o da vítima, que reúne em um único texto direitos e garantias hoje distribuídos em diferentes normas para vítimas de crimes e contravenções, calamidades públicas, desastres e epidemias.
8: E após a aprovação no Senado, foi sancionada a lei que permite a destinação ao Corpo de Bombeiros de emendas parlamentares antes exclusivas da área da saúde.
9: Os recursos financiarão atendimentos de urgência feitos pelas corporações. Repórter Marcela Diniz.
18: 40% das ocorrências atendidas por bombeiros no Brasil em 2025 foram do tipo pré-hospitalar, em acidentes e outras situações de urgência. Isso equivale a mais de 1 milhão de emergências. Com a Lei Complementar 234, sancionada no dia 6 de agosto, parlamentares estão autorizados a destinar recursos de emendas da área da saúde para financiar esse tipo de atendimento. Antes, as verbas recebidas pelos corpos de bombeiros estaduais e do Distrito Federal teriam de estar vinculadas à rubrica da segurança pública. O senador Wilder Moraes, do PL Goiano, um dos relatores do projeto que deu origem à lei, ressaltou que os bombeiros atuam em parceria com o Serviço de Atendimento Móvel de Urgência, o SAMU, e afastou a possibilidade de disputa pelo orçamento da saúde pública.
19: Não transfere recursos da saúde para a segurança pública, apenas permite financiar os serviços de saúde que os bombeiros já prestam gratuitamente todos os dias, salvando vidas em todo o Brasil.
18: O dinheiro das emendas não poderá ser usado pelos corpos de bombeiros para pagar salários nem para custear ações que não estejam ligadas aos atendimentos pré-hospitalares.
8: O Senado pode concluir a votação do projeto que proíbe a limitação de vagas para mulheres em concursos da área de segurança pública.
9: O texto, já aprovado pelas Comissões de Direitos Humanos e de Segurança Pública, também reserva pelo menos 20% das vagas para mulheres nas polícias civis, militares e penais, nos corpos de bombeiros e nas polícias institucionais do Judiciário e do Ministério Público. Repórter Bruno Lourenço.
20: O projeto de lei que está pronto para ser votado no plenário do Senado proíbe a limitação de vagas para mulheres em concursos da área de segurança pública. A iniciativa também reserva pelo menos 20% das vagas nos concursos públicos das polícias e bombeiros para o público feminino. A relatora na Comissão de Segurança Pública, senadora Damares Alves, do Republicanos do Distrito Federal, defende a medida.
21: O que queremos? Uma política de valorização da mulher lá na Polícia Militar, no Corpo de Bombeiro, na Polícia Civil.
20: A proposta cria ainda a Política Nacional de Valorização das Mulheres na área de segurança pública, que será condição para o repasse de verbas do Fundo Nacional do Setor, como explicou o relator na Comissão de Direitos Humanos, senador Alessandro Vieira, do MDB de Sergipe.
22: As mulheres na segurança pública são historicamente discriminadas. Isso é um fato incontestável. Uma realidade que se repete em matérias, em casos que todos nós temos em diversas oportunidades de conhecimento.
20: A nova política estabelece igualdade de oportunidades entre mulheres e homens nas carreiras da segurança pública. O fim da exclusividade ou preferência dessas atividades para homens, a rejeição de práticas, atitudes e crenças discriminatórias e o enfrentamento do assédio e da violência contra mulheres no ambiente de trabalho.
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9: 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Com a edição de Paula Groba e trabalhos técnicos de João Lira, o Jornal do Senado fica por aqui. Acompanhe agora as notícias da Câmara dos Deputados. Boa noite.
8: Boa noite e até amanhã.
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2: Plenário pode votar projeto que prioriza processo sobre crimes de racismo.
3: Câmara retira da Justiça a atribuição de julgar a entidade que atende menores.
2: Parlamentares garantem direitos para a pessoa que tem espinha bífida aberta.
3: Boa noite. Os deputados aprovaram uma proposta que busca garantir direitos a pessoas com espinha bífida aberta. A condição resulta de uma falha congênita no sistema neurológico e gera uma série de dificuldades a quem tem a malformação. A reportagem é de Paula Bittar.
4: A Comissão de Constituição e Justiça da Câmara aprovou uma proposta que classifica a espinha bífida aberta como deficiência para todos os efeitos legais. A espinha bífida é uma condição congênita em que há uma falha no fechamento do tubo neural, estrutura que dá origem ao cérebro, medula e vértebras. Essa falha pode deixar partes da medula expostas ou mal protegidas, resultando em diferentes níveis de comprometimento neurológico. O tipo mais grave e conhecido é a mielomeningocele, em que parte da medula espinhal e os nervos saem por uma abertura nas costas do bebê, formando uma bolsa visível ao nascimento e, por isso, é chamada de aberta. Essa condição pode causar paralisia nas pernas. De acordo com a proposta, pessoas diagnosticadas com espinha bífida aberta terão atendimento integral pelo Sistema Único de Saúde, sendo assegurado, no mínimo, atendimento por equipe multidisciplinar, acesso a exames complementares, assistência farmacêutica e acesso a modalidades terapêuticas reconhecidas, inclusive fisioterapia e atividade física. O atendimento integral prevê também a divulgação de informações sobre a espinha bífida aberta e as medidas preventivas e terapêuticas disponíveis. A relatora na comissão, deputada Silvia Cristina, do PP de Rondônia, destacou que o projeto garante mais segurança jurídica e facilita o acesso das pessoas aos direitos previstos na Lei Brasileira de Inclusão.
5: Apesar dos avanços na legislação brasileira, muitas pessoas com espinha bífida ainda enfrentam dificuldades para ter condição reconhecida como deficiência e, consequentemente, acessar direitos garantidos. Como relatora, o parecer favorável foi porque entendo que estamos promovendo justiça social, inclusão e dignidade. Estamos garantindo que crianças, jovens e adultos com espinha bífida tenham maior proteção legal, mais acesso às políticas públicas e melhores condições para exercer plenamente sua cidadania.
4: A proposta que classifica a espinha bífida aberta como deficiência para todos os efeitos legais já pode seguir para a análise do Senado, a menos que haja recurso para votação antes pelo plenário da Câmara. Da Rádio Câmara de Brasília, Paula Bittar.
23: Saúde.
24: Leandre, do PSD do Paraná, apresentou o projeto que assegura às pessoas em tratamento contra o câncer o direito de usar lenço, turbante ou cobertura semelhante em fotografias destinadas à emissão, renovação ou segunda via de documentos oficiais de identificação.
3: Leandre explica que a proposta condiciona o uso do acessório à plena visibilidade dos elementos do rosto necessários à identificação biométrica. A deputada ressalta que a proposta também prevê a atualização gratuita da fotografia após o fim do tratamento oncológico.
23: Educação.
24: Professora Luciene Cavalcante, do PSOL de São Paulo, cobra do Senado a aprovação de projeto que cria um piso nacional para os profissionais de apoio técnico, administrativo e operacional da educação básica. A proposta, já aprovada pela Câmara, aguarda análise desde março.
25: Isso seria hoje, em valores, um pouco mais de R$ 3.800 por 40 horas de trabalho. Infelizmente, a gente não tem ainda leis que garantam o piso e a carreira dos profissionais não docentes. Quem são esses profissionais? São os profissionais que estão nas secretarias da escola, que estão nas inspetorias, que estão na limpeza das escolas, fazendo as merendas. São todos os profissionais que são essenciais para a educação e não são docentes. A escola não é feita só de professores. A gente tem todo um outro corpo de profissionais que precisam ser valorizados e não estão sendo valorizados.
3: Professora Luciene Cavalcante afirma que o Fundo da Educação Básica, o Fundeb, oferece recursos para custear plantear a valorização da categoria. A deputada garante que o Senado já tem assinaturas suficientes para a apreciação da proposta.
23: Trabalho.
24: Marreca Filho, do PRD do Maranhão, é autor de projeto que cria diretrizes específicas para a inclusão profissional de adultos com transtorno do espectro autista. O texto prevê qualificação acessível, adaptação dos processos seletivos e apoio para ingresso no mercado de trabalho.
3: Para Marreca Filho, a contratação isoladamente

0: não assegura a inclusão das pessoas com autismo. Ele também propõe acompanhamento no ambiente profissional, além da orientação de gestores e de equipes, para reduzir barreiras que dificultam a permanência e o desenvolvimento na carreira.
1: Doutor Francisco, do PT do Piauí, é autor de projeto que institui 7 de abril como Dia Nacional do Médico Legista. O deputado ressalta que a data faz referência à regulamentação em 1886 da função médico-policial responsável pela realização de perícias a serviço do Estado.
0: Doutor Francisco explica que o médico legista produz provas técnicas usadas na investigação de crimes e nas decisões judiciais. A proposta incentiva campanhas educativas, homenagens e eventos científicos voltados à divulgação dos avanços da medicina legal.
2: Previdência.
1: Eduardo da Fonte, do PP de Pernambuco, apresentou o projeto que cria uma política nacional de proteção às mães solo, com prioridade nos programas federais de combate à pobreza. A proposta prevê o pagamento em dobro dos benefícios de transferência de renda custeados pela União.
0: O projeto de Eduardo da Fonte também prevê atendimento prioritário à mãe solo em programas habitacionais, vagas em creches, qualificação profissional, microcrédito e assistência jurídica. Ele argumenta que a integração das medidas estabelecidas no texto amplia a autonomia das mulheres.
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2: Votação.
1: O plenário da Câmara pode votar em breve projeto que dá prioridade a inquéritos e processos sobre crime de racismo. O texto está em regime de urgência e não precisa passar pelas comissões, como explica o repórter Antônio Vital.
4: O plenário da Câmara dos Deputados pode votar projeto que dá prioridade aos processos e inquéritos relativos a crime de racismo na polícia e no judiciário. A proposta também estabelece procedimentos que os policiais devem seguir ao registrar a ocorrência. Uma das medidas determina que a autoridade policial deve registrar a ocorrência com a classificação própria de crime resultante de discriminação ou preconceito de raça, cor, etnia, religião ou procedência nacional. Dessa forma, as ocorrências não poderão mais ser classificadas como crimes diversos, o que faz com que denúncias de racismo não apareçam nas estatísticas de segurança pública, de acordo com a autora do projeto, deputada Dandara, do PT de Minas Gerais. A proposta obriga ainda o delegado a comunicar o caso imediatamente ao Ministério Público e a justificar por escrito caso opte por não classificar a ocorrência como crime racial. Além disso, dá à vítima o direito de pedir a reclassificação da ocorrência, quando houver decisão nesse sentido. Outro direito da vítima, de acordo com o texto, é ser acompanhada durante toda a fase de inquérito por um advogado ou defensor público. O projeto ganhou o regime de urgência, o que permite que seja votado diretamente no plenário, sem passar pela análise das comissões permanentes da Câmara. O texto contém outras medidas que deverão ser seguidas pela polícia ao registrar e investigar crimes de racismo. Uma das diretrizes é evitar a exposição indevida, o constrangimento, a humilhação ou o questionamento sobre a vida privada da vítima ou sobre a legitimidade da queixa. A polícia terá ainda que evitar interrogatórios sucessivos sobre o mesmo fato. O regime de urgência foi aprovado de maneira simbólica pelo plenário, mas foi criticado por deputados do Novo, Missão e do PL. Para o deputado Cabo Gilberto Silva, do PL da Paraíba, a legislação atual já prevê pena de prisão para o crime de racismo e o projeto aumenta a discriminação racial.
5: São projetos como esse que faz a discriminação às pessoas, senhor presidente. Ele não vale em nada o povo brasileiro. A legislação já existe, senhor presidente. Quem descumprir a legislação vai pagar e pagar caro, simples. Até porque racismo é crime inafiançável, senhor presidente. É só denunciar que a pessoa vai presa. Sem direito à fiança, em flagrante delito. Então eu não entendo por que tanta energia para ser gasta com um projeto dessa natureza.
4: De acordo com a autora da proposta, a deputada Dandara, embora a legislação já preveja punição para o crime de racismo, existe uma lacuna em relação ao atendimento humanizado, especializado e à não revitimização de quem faz a denúncia. Segundo ela, a vítima muitas vezes está sujeita a tratamento inadequado, repetição excessiva de depoimentos e questionamentos indevidos sobre a ocorrência.
2: Orienta como que as forças de segurança devem agir para garantir o cumprimento das leis brasileiras que tipificam o racismo e a injúria como crimes inafiançáveis.

0: responsáveis e imprescritíveis. Nós não queremos a revitimização. A pessoa já passa por uma violência, ela não consegue nem sequer registrar o boletim de ocorrência, não consegue dar andamento no processo no Ministério Público, e isso vai acarretando uma série de violências continuadas.
1: Ainda não há data para votação no plenário da Câmara do projeto que dá prioridade aos processos e inquéritos relativos a crime de racismo na polícia e no judiciário. Da Rádio Câmara de Brasília, Antônio Vital.
2: Segurança Pública.
3: Professora Marcivânia, do PCdoB do Amapá, apresentou o projeto que endurece as regras para a concessão de trabalho externo a pessoas privadas de liberdade. A proposta exige o cumprimento de parte da pena, bom comportamento e decisão judicial fundamentada.
4: O texto da professora Marcivânia também obriga o uso de tornozeleira eletrônica durante o período fora do presídio. Além disso, proíbe o benefício para condenados por crimes como feminicídio, latrocínio, crimes hediondos e participação em organização criminosa armada.
3: Daiana Santos, do PCdoB do Rio Grande do Sul, defende o projeto que destina 30% da arrecadação das BETs ao Fundo Nacional de Segurança Pública. O texto também reserva pelo menos 30% de todos os recursos do fundo para prevenir o feminicídio e enfrentar a violência contra a mulher.
4: Daiana Santos avalia que a ampliação do financiamento pode interromper o ciclo de violência antes do desfecho fatal. A deputada cita o monitoramento de agressores, as patrulhas Maria da Penha e as casas de acolhimento entre as ações possíveis.
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2: Justiça.
3: A Câmara aprovou o projeto que retira da Justiça a atribuição de julgar entidades de atendimento a crianças e adolescentes. O texto agora será analisado pelos senadores. A repórter Maria Neves tem os detalhes.
7: A Comissão de Constituição e Justiça da Câmara dos Deputados aprovou o projeto da deputada Laura Carneiro, do PSD do Rio de Janeiro, que retira do Poder Judiciário a tarefa de avaliar a qualidade do trabalho das entidades de atendimento a menores em conflito com a lei. Atualmente, o Estatuto da Criança e do Adolescente determina que essa atribuição cabe aos conselhos tutelares, ao Ministério Público e à Justiça da Infância e da Juventude. As avaliações periódicas são pré-requisito para renovar a autorização de funcionamento das instituições que atendem menores em cumprimento de medida socioeducativa. Na opinião de Laura Carneiro, uma vez que a Justiça é responsável por julgar possíveis irregularidades no funcionamento dessas entidades, o acúmulo das funções de avaliar e julgar pode comprometer a imparcialidade do processo. A deputada também argumenta que os conselhos tutelares e o Ministério Público são os órgãos em melhores condições de avaliar as instituições que atendem crianças e jovens.
8: O Ministério Público é o grande fiscal da lei, fiscal da probidade. Também é uma maneira que os conselhos tutelares que trabalham com as crianças e adolescentes podem auxiliar nessa fiscalização. É no Ministério Público e nos conselhos tutelares que você tem as equipes multidisciplinares que sabem fazer esse papel.
7: O Estatuto da Criança e do Adolescente determina que os programas de acolhimento em execução serão reavaliados pelo Conselho Municipal dos Direitos da Criança e do Adolescente, no máximo a cada 2 anos, para receber o atestado de qualidade, que com o projeto passa a ser de responsabilidade apenas dos conselhos tutelares e do Ministério Público. A instituição deve comprovar que atende todos os requisitos previstos na lei. Dentre as obrigações das entidades de acolhimento, estão a oferta de atividades educativas, não separar irmãos, promover a participação da criança ou adolescente na vida da comunidade local e incluir pessoas da comunidade no processo educativo. Ainda de acordo com o Estatuto, no caso de programas de acolhimento institucional ou familiar, os avaliadores devem considerar também os índices de sucesso na reintegração ou de adaptação à família substituta. Da Rádio Câmara de Brasília, Maria Neves.
2: Economia.
4: Vander Loubé, do PT de Mato Grosso do Sul, é um dos autores do projeto que cria a figura jurídica das cooperativas solidárias. A proposta estabelece regras próprias para a constituição e o funcionamento dessas organizações voltadas à economia solidária e à inclusão social.
3: O texto também prevê incentivos para fortalecer o setor. Entre as medidas citadas por Vander Loubé estão prioridade em compras públicas, criação de um fundo de fomento e normas específicas para cooperativas de plataformas digitais e de finanças solidárias.
4: Projeto de Valdemar Oliveira, do Avante, de Pernambuco, cria o Sistema Nacional de Comunicação Preventiva e Gestão de Riscos de Regularidade Federativa. Ele explica que o objetivo é reduzir bloqueios provocados por pendências de estados, Distrito Federal e municípios.
3: De acordo com Valdemar Oliveira, os entes federados vão receber alertas antecipados para que regularizem dívidas antes de sofrerem restrições. Na visão do parlamentar, a medida busca fortalecer a gestão pública e ampliar a transparência no uso de recursos públicos.
2: Agricultura.
4: Sérgio Brito, do PSD da Bahia, quer promover a discussão sobre os impactos do fenômeno climático Super El Niño na agricultura brasileira. Segundo ele, o debate também deve abordar os reflexos no preço dos alimentos e na segurança alimentar.
3: Sérgio Brito propõe a participação de representantes do governo, de órgãos de meteorologia e de entidades do setor agropecuário. O deputado informa que o objetivo é elaborar estratégias de adaptação às mudanças climáticas e subsidiar políticas públicas para reduzir os impactos sobre a produção rural.
2: Cultura.
4: Proposta em análise na Câmara reconhece a Axé Music como expressão da cultura nacional. A autora da matéria, Lidice da Mata, do PSB da Bahia, argumenta que o gênero conquistou projeção em todo o país e se consolidou como um dos principais movimentos da música brasileira.
9: A música baiana tomou conta do Nordeste, tomou conta do Sudeste através dos seus principais compositores e cantores que executam, interpretam a chamada música baiana ou axé music. Então, na medida em que esse movimento se transformou num movimento de reconhecimento nacional na prática, é muito importante que nós possamos reconhecer.
3: Lidice da Mata lembra que o axé surgiu na Bahia a partir da mistura de ritmos como samba reggae e se expandiu por todo o país. A parlamentar acredita que o reconhecimento fortalece a cultura e o mercado musical brasileiro.
4: Termina agora o Jornal Câmara dos Deputados, produzido pela Rádio Câmara, com trabalhos técnicos de Everson Urani e apresentação de Márcio Aquiles Sardi e Val Monteiro. Boa noite.
3: Uma boa noite para você. 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
1: Muito boa noite Francisco Beltrão, boa noite região. Alô, você ligadinho na Anauim FM. Essa é a rádio Anauim FM 106,3. Há 23 anos é a queridinha de Francisco Beltrão. Há 23 anos levando para você muita música, informação, interação. 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Ótima noite para você. Hoje é segunda-feira, dia 10 de agosto de 2026. Agora são 20 horas mais 25 minutos. 16 graus é a temperatura em Francisco Beltrão. Está entrando no ar o programa Agito 106 aqui na sua rádio. Comigo, locutor Café, até as 22 horas pra gente fazer muita festa bacana, pra gente curtir muita música legal nessa noite de segunda, tá bom? Mais uma semaninha que a gente vai começando por aqui, mais uma oportunidade que o nosso Deus Criador, né, está nos dando. Mais uma semana pra gente estar batalhando, pra gente estar correndo atrás dos nossos objetivos. Então vamos junto, vamos junto. Vamos começar bem essa semana, animando essa nossa noite, trazendo energia pra semana toda, ouvindo músicas que alegram o nosso coração, né, passando momentos ao lado das pessoas que a gente gosta. É, com as músicas aqui que a gente vai recordar também. Muita música, lançamento por aqui, muita novidade pra você curtir. A gente vai curtir banda, sertanejo, pop, internacional, nacional, enfim. Mas o que não vai faltar é aquela que você quer ouvir, né? Então se você quer ouvir, você pode participar junto comigo através do WhatsApp 469-8822-3529. É o WhatsApp para você fazer o seu pedido musical por aqui, indicar sua música, o seu sucesso, aquela que você quer ouvir, né? Pode também fazer a sua homenagem por aqui, pode oferecer para pessoa amada, pode oferecer para os amigos, pode oferecer pro vizinho, pra vizinha. Pode mandar mensagem pra mim através de áudio ou de texto, que a gente vai estar trazendo a sua mensagem e, claro, rodando o seu sucesso por aqui. Quero mandar um abraço especial ao pessoal que tá me ouvindo pelo aplicativo da Nauim, também você que tá aí pelo site da Nauim, navegando na internet, curtindo a melhor de Francisco Beltrão, né? Muita gente também nos acompanha através da CX Rádios, Rádios Nets e outras plataformas que retransmitem a programação. Quero desejar uma ótima noite e dizer sejam todos muito bem-vindos. É bem assim mesmo, tem muita pedrada pra tocar por aqui, tem muita música boa pra gente rodar nessa noite, tá? Claro, e a gente vai começando... com o lançamento da banda Pérola Negra. Vou trazer aqui Andrezão Bairro, banda Pérola Negra. E essa música aqui já tá entre as mais rodadas, né? Lançada recentemente. Novinha em folha. E a gente já vai curtir aqui de primeiraça do programa de hoje. André Bairro e banda Pérola Negra. Amor Perigoso.

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1: Legal, 20 horas mais 19 minutinhos. Essa segunda-feira merece, né? Merece esse som aqui, rapaz. Chitãozinho Chororó Evidências, uma das canções mais ricas do nosso sertanejo, né? Aliás, da música popular brasileira, tá? É, Evidências é uma música que atravessa gerações aí, sempre nos traz nostalgia, esse clima gostoso. Ah, que coisa boa, rapaz. Como é bom a gente ouvir isso, né? É tão bom que dá vontade de ouvir de novo. Deixa eu mandar um abraço pro pessoal que tá participando comigo no WhatsApp. Alô, Itamar, boa noite, obrigado pela companhia, também junto comigo por aqui, deixa eu ver o nome aqui, rapaz, Jacir Caliscura, ótima noite, a Ana Maria também tá ligadinha por aqui, é, daqui a pouquinho eu vou estar atendendo as indicações, tá bom? Quem mais, quem mais? Aqui não tem o nome, vamos ver se é. Ah, o Nilson também tá por aqui, azar, bicho velho vestido de gaúcho ali, ó. Isso é Taura, rapaz, coisa boa. Obrigado pela companhia. Alô, Vanessa, boa noite também pra você. Obrigado.

0: a sua mensagem escrita, eu vou estar atendendo a sua indicação com o maior carinho por aqui, tá legal? 20 horas mais 21 minutinhos, além de Chitãozinho Chororó Evidências, você curtiu por aqui. André Renner Vem Me Ajudar, lançamento também. E André Bairro e banda Pérola Negra, O Amor Perigoso. Falando em perigoso, daqui a pouquinho a gente vai trazer a mais rodada aqui da Nauim. Já, daqui a pouquinho a gente traz por aqui, né, a mais rodada da Nauim e de muitas rádios aqui do sul do Brasil. Eu tô falando, vocês sabem qual que é, né? Eu tô falando da banda Tramela, Saudade Perigosa, daqui a pouquinho a gente vai trazer por aqui, tá bom? Fica ligadinho, você que tá esperando, que já pediu aqui no WhatsApp, né? Fica ligadinho que já vai sair, já. 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
0: 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Quase terminando o inverno, né? Matheus Menin por aqui, Golpe Fatal. Música boa, rapaz. Ó, a pianeira, ó. Boa noite!

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1: Legal, legal, legal, legal. 20 horas 28 minutinhos por aqui. Foi aí Banda Milênio, A Luz do Amor. Lançamento também, né? É, aliás, essa é uma releitura que o pessoal da Banda Milênio tá fazendo. Essa música já é bem antiga, né? Porém, agora foi feita uma releitura aí com os novos vocalistas, né? O Jailer e também a Fran, né? Oh, ficou bonita demais. Parabéns, pessoal da Banda Milênio, pelo trabalho, né? Antes teve Matheus Menin por aqui, o Golpe Fatal. Lembrando que são 20 horas 29 minutinhos e o WhatsApp continua liberado para você. 8846, que é o código, 988-22-3529. Pode pedir sua música por aqui, né? É, vamos aquecer porque 16 graus, baixou a temperatura bruscamente aí nesse início de semana. E já a gente vai trazer as informações para a semana, mas promete dar uma esfriada por aí. Será que vai parar a chuva? Vamos descobrir logo mais, tá? Para você que está me ouvindo pelo site, pelo aplicativo ou pelas plataformas que retransmitem a programação aí, pode também participar, registrar sua participação, né? Melhor dizendo, registrar sua participação aqui pelo nosso WhatsApp, tá bom? Pode mandar sua mensagem aqui, o seu áudio, que a gente vai colocar no ar. Aproveita e manda o seu áudio dizendo de onde você está me ouvindo, qual a cidade, qual o estado, qual o país. Vamos fazer o seguinte, eu vou para um rápido intervalo por aqui, um break, vou trazer os apoios e já eu estou de volta com mais música, tá bom? Tem muita música para rodar no próximo bloco, ó, é VaptVupt, eu vou ali e volto já, como diria o Terceira Dimensão. E já eu estou de volta. Anauim FM 106,3, há 23 anos a sua rádio em todo lugar, Agito 106, até às 22, comigo, Café na Companhia.

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Opa, fala comigo, bebê! Claro, claro que eu falo sim! É, a noite vai virar e já virou, né? 20 horas mais 33 minutinhos. Deixa eu mandar abraço aqui, ó. Abraço especial por aqui. Pra Thaís e pra Paula aqui do Bairro da Cango. Boa noite, tudo legal? Tudo legal. E com vocês? Tudo certo por aí? Que bom, né? É, e ela falou assim, ó, toca Céu e Cantos e a Morena Misteriosa. Rapaz, eu vou falar que ela é fã dessa música, né? Ela tá sempre participando da programação, obrigado pela companhia. Tá sempre indicando aqui pra gente o Céu e Cantos e a Morena Misteriosa. Ah, mas a gente vai rodar. Eu não sei se um dia eles vão encontrar, viu? Eu acho que eu já achei. É, eu acho que eu já encontrei essa Morena Misteriosa aí. Vou avisar eles, né? Parece que eu vi ela aqui por Beltrão. É, ali pelo bairro da Cango, por ali. Será? Obrigado, boa semana pra vocês também, tá? Beijos, tamo junto. A gente vai trazer a Morena Misteriosa, claro, com certeza, né? Indicação do ouvinte aqui, quem manda na programação é você, tá bom? É, você vai participar comigo e por que que eu não vou rodar?

Vamos lá então, agora. Alô Thaís, alô Paula, pessoal do bairro da Cango. Ótima noite pra vocês, ótima semana, ótima segunda. Vocês procuram daí que eu procuro daqui, tá? Essa tal de morena misteriosa, rapaz.

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1: 20 horas 49 minutinhos. E Cristi Ralph no mesmo olhar. Às vezes acontece, né? Às vezes acontece assim de dois olhos se olharem no mesmo lugar e a vida virar de ponta cabeça, né? Meu Deus do céu, gente do céu. Muito bem, antes você curtiu Musical Som 7 e Vida Bagunçada, também lançamento por aqui, né? Além de Banda Energia Nova, escrita nas estrelas. E claro, Céu e Cantos e a Morena Misteriosa na indicação do ouvinte, tá bom? Ó, eu preciso fazer um intervalinho por aqui, mas é vapt-vupt, não dá tempo de você sair daí, né? Então fica por aí que já eu estou de volta. Com mais música. Na sequência tem indicação do ouvinte também pra banda Tramela, tá? É, então fica por aí que já vai rodar.

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2: 8:52.

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4: Opa, eu falo mesmo, hein? Falo. 20 horas 53 minutinhos. Agito 106 no ar por aqui, até as 22. Comigo, café na companhia, tá bom? Alô, Rogério Santos, obrigado pela companhia aí também. Tá ligadinho, mandando mensagem no WhatsApp. Lembrando que o WhatsApp da Nauin é o 469-8822-3529. Pode pedir sua música e indicar o seu sucesso, tá bom? Alô, Ana Maria, boa noite. Boa noite, boa noite. Já vamos trazer aí tua indicação, né? A Vanessa também.

Falando em pedrada, eu vou trazer por aqui agora a música que é a mais rodada aqui na Nauin FM, a número 1 por aqui. É, no ritmo de bandas, é a música mais rodada, claro, já vem aí há 3 semanas, né, sendo a mais rodada. E também em muitas rádios no sul do país aí, Rio Grande do Sul, Santa Catarina, São Paulo também. E olha, uma curiosidade, viu? Uma curiosidade sobre essa música aqui que está sendo muito acessada e muito vista lá na Argentina, Paraguai, os países vizinhos aqui, né? Deixando aí no ar uma grande possibilidade de sucesso, uma grande possibilidade, né? Já é hit, já é sucesso. E se é sucesso, toca aqui. Se é sucesso, toca na Nauin, toca no Agito 106. Pra você que tá aí, passou a ressaca da segunda, aproveitou o final de semana, bebeu todas, esqueceu durante o final de semana, mas hoje, rapaz, hoje bate aquela saudade perigosa. Banda Tramela, conta pra gente essa história.